0: Cabral, que movimentaram o país no dia de hoje.
1: Olá, boa noite.
2: Boa noite para você que nos acompanha em todo o país.
1: Quinta-feira, 10 de setembro de 2026.
2: Vamos aos destaques do dia.
1: Fim da taxa das blusinhas.
2: Sancionada lei que acaba com a cobrança do imposto de 20% sobre compras de até $50. Luciana Colares de Holanda.
3: O fim da cobrança vale para o imposto federal. As compras internacionais continuam sujeitas ao ICMS, com alíquotas definidas pelos estados e Distrito Federal.
1: Nunca é tarde para aprender.
2: Cadastro da Educação de Jovens e Adultos orienta quem quer voltar a estudar. Luana Karen.
4: A plataforma é um auxílio para o aluno encontrar a oportunidade de matrícula mais adequada à sua realidade.
1: Segurança na hora das compras.
2: Do brinquedo ao eletrodoméstico, verifique o selo de conformidade do Inmetro que garante a segurança do produto.
1: Capacetes, cilindros de gás natural e extintores de incêndio contam ainda com selo digital. Quem explica é Márcio Oliveira, presidente do Instituto.
5: Ele vai pegar a câmera, fazer a foto no QR Code e imediatamente vai ser direcionado para nossa atendente virtual. Ato contínuo, ela vai dizer selo falso ou vai dizer produto aprovado.
2: Hoje, na apresentação da Voz do Brasil, Luciano Seixas e Mariana Jungmann.
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2: A chamada taxa das blusinhas agora foi zerada de forma definitiva.
1: O imposto de 20% era aplicado sobre importação de compras de até $50, ou seja, R$250.
2: E agora serão aplicadas apenas taxas estaduais, o que reduz o custo desses itens.
3: O texto aprovado pelo Congresso Nacional e sancionado nesta quinta-feira acaba com um imposto de 20% sobre compras internacionais de até $50, a chamada taxa das blusinhas. A cobrança já estava suspensa desde maio com a edição da medida provisória. Agora, com a sanção, se torna definitiva. O ministro da Fazenda, Dario Durigan, explica como funciona hoje o acompanhamento dessas mercadorias que vêm para o Brasil.
6: O desembaraço, ele é expresso. A gente recebe a informação do que vem das empresas desde antes de sair no porto de origem. Todas as empresas sentaram no rosto e disseram: não, nós vamos padronizar a caixa. Então a gente sabe o que está dentro, de que empresa que vem, que está cumprindo com regra de proteção à criança e adolescente.
3: O fim da cobrança vale apenas para o imposto federal. As compras internacionais continuam sujeitas ao Imposto sobre Circulação de Mercadorias e Serviços, o ICMS, com alíquotas definidas pelos estados e pelo Distrito Federal. Serão realizadas avaliações periódicas dos impactos econômicos da lei e, caso sejam identificadas consequências, medidas poderão ser adotadas. A lei também zera impostos de importação de medicamentos destinados a doenças raras e negligenciadas sem similar nacional. Reportagem Luciana Colares de Holanda.
1: Os vales do programa Gás do Povo referentes ao mês de setembro já estão disponíveis. O prazo começou hoje.
2: A informação é do Ministério do Desenvolvimento e Assistência Social, Família e Combate à Fome.
7: A frequência de recebimento do vale varia de acordo com a quantidade de pessoas que compõem a família. Por isso, a orientação é consultar os canais oficiais e verificar se há um vale disponível e até quando ele pode ser usado. Os canais oficiais são o aplicativo Meu Social, o portal Cidadão Caixa, o Disque Social 121 com ligação gratuita e o site gasdopovo.mds.gov.br. Repetindo, gasdopovo.mds.gov.br. Por estes canais, também é possível localizar as revendas credenciadas ao programa. A Secretária Nacional de Integração e Articulação de Plataformas Sociais Eletrônicas do MDS, Ana Lúcia Alonso, fala sobre a quantidade de vales disponíveis para cada tamanho de família.
8: O período é definido pela quantidade de pessoas na família. Famílias com mais de 4 pessoas, a cada 2 meses tem um novo vale. Família de 2 ou 3 pessoas, a cada 3 meses. E todo dia 10 tem vale novo. Então é só ficar atento com a data fim e receber a nova recarga do gás, garantindo assim a alimentação do dia a dia e a qualidade de vida, dignidade para as famílias brasileiras.
7: Os vales garantem a recarga do botijão de gás de cozinha de 13 quilos. Para fazer a recarga, a família deve levar o botijão vazio até a revenda credenciada. Para trocar o vale pela recarga, os beneficiários podem usar o cartão do Bolsa Família com chip, o cartão de débito da Caixa ou o CPF da pessoa responsável familiar. Neste caso do CPF, o responsável familiar vai receber um código enviado por SMS para o celular cadastrado na Caixa Econômica. O código recebido por SMS deve ser utilizado somente no momento da validação da recarga. O MDS orienta que o código não seja compartilhado por WhatsApp, telefone ou com outras pessoas. Acesse gov.br/mds e saiba quem pode ser beneficiário do Gás do Povo. Reportagem Érica Brás.
1: Nesta semana, comemora-se o Dia Mundial da Alfabetização, fase do ensino que é a base para o desenvolvimento de um indivíduo.
2: Ela garante o acesso a informações básicas e aos direitos fundamentais e abre portas para o futuro, mesmo quando ocorre depois da idade recomendada.
1: E é sobre a educação de jovens e adultos que vamos falar nessa reportagem, a partir da história de Nelma Maria, que nasceu no interior de Pernambuco.
2: Para que essa modalidade de ensino chegue a mais pessoas, foi criado um cadastro online acessível a qualquer um que quer voltar ou começar a estudar.
4: Filha única, na infância, Nelma Maria não teve outra opção que não trabalhar para ajudar em casa. Uma fase da vida que ficou marcada na memória.
9: Eu nasci e me criei na roça, trabalhando. Com 7 anos, tomava conta de um monte de bicho. E dali não era para sair para lugar nenhum.
4: Foi na terceira idade, aos 65 anos, que Nelma conseguiu, enfim, sentar em uma sala de aula. Ela é aluna da Educação de Jovens e Adultos, no Centro de Ensino Médio 3 da Ceilândia, cidade que fica a cerca de 35 quilômetros do centro de Brasília.
9: Era o meu sonho estudar. E depois que eu vim para essa escola, pronto, foi a minha felicidade, foi a minha alegria. E quando eu entrei, eu não sabia de nada. Eu errava tudinho. Agora não, tá tudo mais fácil para mim. Prova de português, passei, ganhei 9,5, na outra ganhei 7. Matemática, eu só errei 3. Eu fiquei tão feliz que eu saí daqui, eu estava flutuando.
4: A educação de jovens e adultos atende pessoas dos mais diferentes níveis de alfabetização e é um direito garantido por lei. Como lembra a secretária de Educação Continuada, Alfabetização de Jovens e Adultos, Diversidade e Inclusão, do Ministério da Educação, Zara Figueiredo.
10: Quando a gente tem, por exemplo, na Constituição, o artigo 205, dizendo que a educação é um dever do Estado e um direito do indivíduo, esse direito é para todos aqueles que estão na idade educacional, mas também aqueles que não tiveram acesso na idade considerada recomendada. Portanto, a EJA está dentro desse bojo constitucional.
4: Segundo o Censo Escolar de 2025, o país tinha mais de 2 milhões e 200 mil estudantes matriculados na EJA, em quase 30 mil instituições de ensino. Fernando Lourenço, diretor do Centro de Ensino Médio 3 da Ceilândia, onde estuda a Nelma Maria, que conhecemos no início desta reportagem, explica que a escola se preparou para acolher as diferentes realidades dos alunos. Mais da metade das 64 turmas da instituição de ensino são turmas da educação de jovens e adultos.
11: São dois mundos diferentes. O ensino médio regular é uma coisa e a educação de jovens e adultos é outra. O público é diferente, os professores são diferentes, todo o planejamento é diferente.
4: Professora da instituição, Etienne Melina, afirma que aprende todos os dias com os alunos da EJA. Ela diz que para manter o aluno dentro de sala de aula, a motivação precisa ser constante.
12: É um trabalho diário, porque todos os dias para eles vem alguma coisa diferente que acontece na vida deles, uma situação ou uma promoção no trabalho que modifica toda a rotina deles. Então é sempre um trabalho diário de manter aquele aluno ali.
4: para facilitar o acesso de pessoas que não tiveram a oportunidade de concluir a educação básica na idade regular, foi criado o Cadastro da Educação de Jovens e Adultos. A plataforma é um auxílio para o aluno encontrar a oportunidade de matrícula mais adequada à sua realidade. O endereço é cadeja.mec.gov.br. Reportagem Luana Karen.
1: Uma solução inovadora para um problema grave e bastante comum, o chamado pé diabético.
2: Cientistas da Universidade de Brasília uniram látex natural e luz de LED em uma tecnologia que acelera a cicatrização de feridas causadas pela doença.
1: Os curativos desenvolvidos pelos pesquisadores prometem reduzir o caminho da recuperação dos pacientes.
2: Saiba mais no quadro Ciência na Prática.
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14: Uma tecnologia desenvolvida no coração do Brasil promete transformar o tratamento de feridas crônicas. Uma combinação de látex e luz de LED acelera a cicatrização do chamado pé diabético.
15: Da Rocha, professor e pesquisador da Universidade de Brasília e coordenador adjunto do projeto RAFA, desenvolvido especialmente para auxiliar no tratamento de feridas associadas ao pé diabético. O projeto RAFA nasceu a partir da experiência e das pesquisas voltadas para o tratamento de feridas de difícil cicatrização. A ideia fundamental foi combinar dois elementos que já são reconhecidos por seu potencial de favorecer o processo de cicatrização. O primeiro é uma película produzida a partir do látex natural e o segundo é a luz vermelha emitida por LED. No projeto RAFA, esses dois elementos são utilizados de maneira combinada.
14: A pesquisa alia o poder regenerativo da borracha natural e a capacidade de recuperação de tecidos pela luz de LED. O projeto caminha para se tornar um tratamento disponível para toda a população.
15: E os resultados obtidos até agora foram bastante positivos. Nesses estudos, nós observamos uma melhora significativa no processo de cicatrização e uma redução do tempo necessário para a cura das feridas quando comparado ao tratamento convencional. Atualmente, a tecnologia passou já por testes clínicos, né? E ele foi licenciado para uma empresa. A expectativa é que, concluídas essas etapas regulatórias necessárias, essa tecnologia possa chegar à população e tornar-se mais uma alternativa para o tratamento das complicações do pé diabético.
14: Acompanhe a pesquisa na página da Universidade de Brasília. E esse foi o Ciência na Prática, com produção de Warby Kalil e edição de Edinaldo Júnior. E nosso encontro com o Saber Científico volta na próxima semana. Até lá!
1: Só em 2025, a Polícia Rodoviária Federal registrou mais de 22.700 infrações por motoristas não estarem usando a cadeirinha e equipamentos de retenção, como o Bebê Conforto.
2: O Bebê Conforto é um dos primeiros equipamentos onde a criança fica e é colocada após o nascimento. Por isso, deve oferecer segurança aos pequenos.
1: Na hora de comprar, é importante ficar de olho se o equipamento está dentro das regras e possui o selo do Inmetro, o Instituto Nacional de Metrologia, Qualidade e Tecnologia.
16: Na hora de comprar o Bebê Conforto, segurança deve vir antes do preço ou da aparência. Para escolher o modelo certo, pais e responsáveis precisam observar as características da criança e as orientações do fabricante. Um dos primeiros itens a conferir é o selo de identificação da conformidade do Inmetro. No Brasil, os dispositivos de retenção para crianças têm certificação obrigatória e precisam atender os requisitos técnicos definidos pelo Instituto. O chefe de divisão de regulamentação e qualidade regulatória do Inmetro, Hércules Souza, explica que o selo significa que o produto passou por todos os testes de segurança.
17: O selo do Inmetro, né? Ele é a evidência de que, de fato, esse objeto, componente, esse equipamento, o e-conforto, de fato, passou pelos ensaios, né, estabelecidos pelos requisitos técnicos do Inmetro e atendem, portanto, a esse requisito estabelecido de maneira compulsória no país. Então, dispositivo de retenção para criança, incluindo aí bebê conforto, é um produto que tem que ser certificado compulsoriamente no Brasil.
16: Também é preciso conferir no produto e no manual os limites de peso e altura indicados pelo fabricante. As informações são importantes para para saber se aquele modelo é adequado para a criança. A Diana Carajá, empresária de uma loja de bebês em Brasília, destaca que os pais precisam ficar atentos à segurança e o conforto dos aparelhos.
18: É um dos primeiros ambientes que o recém-nascido vai ter que se adaptar. Segurança, conforto são prioridade. A marca é algo que você pode considerar como um ponto mais secundário.
16: Para bebês de até um ano ou com até 13 quilos, dentro do limite definido pelo fabricante, o bebê conforto deve ser usado no banco traseiro e de costas para o movimento do veículo. Em caso de dúvida ou irregularidade, o consumidor pode procurar os canais oficiais do Inmetro. Reportagem Pablo Mundim.
2: Não são só os bebês conforto que precisam de selo de conformidade. São 600 produtos que passaram a receber o selo do Inmetro, que atesta a qualidade e a confiabilidade do produto.
1: E para reformar a segurança, capacete, gás veicular e extintor de incêndio contam também com um QR Code, onde o consumidor pode checar na palma da mão se o selo é verdadeiro ou se houve falsificação.
2: Nós conversamos com Márcio Oliveira, presidente do Instituto, sobre essas inovações e o trabalho de testagem e garantia realizado pelo Inmetro. Acompanhe.
1: Presidente, bem-vindo à Voz do Brasil, um prazer ter o senhor com a gente aqui. Vamos falar sobre essa nova exigência dos capacetes para motociclistas, que agora eles têm que ter o selo de conformidade do Inmetro, né? O que, que esse selo garante em relação aos capacetes?
19: Obrigado pelo convite, é uma grande satisfação poder falar um pouco das ações do Inmetro a toda a população, a todos os consumidores. Bom, na verdade, o capacete, ele é um dos 600 produtos regulamentados pelo Inmetro. Isso significa que capacete, brinquedo, gás natural veicular, cilindro, só pode ser fabricado ou comercializado no Brasil se for certificado. Nós criamos uma plataforma chamada Inmetro na Palma da Mão. E na primeira etapa, nós envolvemos os capacetes, daí a nova exigência, capacetes, cilindros de gás natural veicular e extintores de incêndio. Esses três produtos foram escolhidos face às grandes denúncias e às grandes notificações de acidentes. Criamos essa nova marca, que é o selo digital do Inmetro, onde possui 5 itens de segurança que o consumidor pode identificar na hora, no simples fato de movimentar o capacete. Então, quando o consumidor movimenta o capacete, o selo aparece aprovado, ou então aparece a marca do Inmetro. Se não aparecer nessa logomarca, já é um indício de reprovação. Mas o item de maior segurança é exatamente o QR Code. Então, o consumidor, por meio de um aplicativo chamado Inmetro na Palma da Mão, que pode ser baixado no Android e iOS, de forma muito simples, sem muitas etapas, ele vai pegar a câmera, fazer a foto no QR Code e imediatamente vai ser direcionado para nossa atendente virtual, chamada A Medida. A Medida, com uma linguagem muito simples, vai perguntar: está com dúvida na compra desse capacete? O consumidor vai falar sim. Ato contínuo, ela vai dizer selo falso. Ou vai dizer produto aprovado.
1: O Inmetro realiza testes que atestam a segurança. A gente está falando aqui dos capacetes, mas a gente poderia estar falando, por exemplo, de brinquedos, ou o senhor falou dos cilindros de gás natural, ou seja, coisas muito sensíveis, do ponto de vista do estrago, né, que podem causar. Então, eu queria que o senhor falasse um pouco mais sobre esses testes de segurança, como que eles são feitos, como que o Inmetro atesta a segurança dos produtos.
19: Além do fortalecimento da economia do nosso país, porque deixa a concorrência de forma competitiva, eliminando exatamente a pirataria, a concorrência desleal, mas além de toda essa questão econômica, existe o principal, que é a segurança. Nós temos, nos anos anteriores, registros de acidente doméstico com brinquedo, por exemplo. Brinquedo que, ao cair de uma altura pequena, solta parte pequena. É muito comum uma criança até 3 anos de idade colocar na boca e causar um sufocamento. Então, são situações que jamais esse brinquedo seria aprovado pelo Inmetro. Nós temos ensaios em nossos laboratórios que simulam a garganta da criança. Então, são realizados vários ensaios. Nós identificamos material tóxico na tinta. Também é comum a criança colocar o brinquedo na boca e ali estaria sendo contaminada. Brinquedos elásticos, já aconteceram casos de sufocamento, de enforcamento. Então, são riscos que são eliminados quando existe a marca do Inmetro. Daí, a grande relevância desse projeto. O consumidor levar para casa um produto certificado, achando que está aprovado e, na verdade, o selo é falso, é um risco realmente em potencial. Mariana, são 600 produtos regulamentados pelo Inmetro, fora os instrumentos de pesar e medir, como a balança, que você paga em função do peso, os radares no Brasil, que você paga em função da velocidade que foi medida. O radar está mostrando que você está a limite da via 80 km. E você recebe uma multa dizendo que você ultrapassou essa velocidade. Será que esse radar está verificado pelo Inmetro? Isso é a população que tem que tomar conhecimento. Solicitar do órgão de trânsito as informações ou visitar o nosso site do Inmetro. Então lá existem todas as informações. Ao abastecer seu veículo, aparece na bomba 20 litros. Será se saiu esses 20 litros, foi colocado no seu tanque? Então nós temos toda essa infraestrutura da qualidade no país, são mais de 12 mil técnicos realizando de forma preventiva esse trabalho em todo o país.
20: Muito bem, nós conversamos com Márcio André Oliveira, presidente do Inmetro. Muito obrigado, presidente, pela sua entrevista à Voz do Brasil.
19: Uma vez, agradecemos muito a oportunidade e no caso de dúvidas, reclamações, denúncias, também nós temos à disposição da população a nossa ouvidoria. O número é o 0800-285-1818. 0800-285-1818. Muito obrigado.
20: E o Inmetro alerta sobre uma mensagem falsa que vem sendo enviada em nome da instituição.
2: O comunicado tem como alvo empresas e cidadãos e simula uma comunicação oficial relacionada a uma suposta inspeção.
20: A mensagem apresenta dados como número de processo, data de fiscalização, possíveis penalidades e prazo para regularização.
2: E inclui um botão com a indicação acessar notificação. O recurso pode ser utilizado para induzir o destinatário a clicar em links maliciosos ou fornecer informações.
20: O Inmetro esclarece que não emitiu o documento e reforça que a mensagem não deve ser considerada uma comunicação oficial.
2: Qualquer dúvida, a ouvidoria do Instituto pode ser acionada pelo site gov.br/inmetro ou pelo telefone 0800-285-1818.
20: A operação do Ministério do Trabalho e Emprego resgatou mais de 400 trabalhadores de condições análogas à escravidão.
2: Desse total, mais da metade foram registrados apenas em Minas Gerais.
21: A operação resgatou 479 trabalhadores de condições análogas à escravidão. Entre os resgatados estavam 75 mulheres, 13 crianças e adolescentes e 66 migrantes, vindos de países como Argentina, Uruguai, Venezuela e Guiné-Bissau. Para realizar esse resgate, foram feitas 231 ações de fiscalização. As ações se concentraram principalmente no meio rural, no cultivo de café, cebola e batata inglesa. Houve resgate também no meio urbano, sobretudo nas construções. Há ainda casos de trabalho doméstico forçado. Em uma das situações, uma mulher de 51 anos era mantida trabalhando para uma família desde os 10 anos de idade, sem salário regular. Os empregadores foram notificados a rescindir os contratos de trabalho e a pagar aos trabalhadores um total de mais de R$1.400.000 em verbas trabalhistas e rescisórias. Os resgatados também receberão um seguro-desemprego especial. Se você desconfia de alguma ação de trabalho forçado, faça sua denúncia de forma sigilosa pela internet no sistema IP, no site ip.cit.com.br. www.trabalho.gov.br. Márcia Fernandes, para a Voz do Brasil.
20: E o Ministério do Trabalho e Emprego estabeleceu prazo de 60 dias para que todos os nutricionistas, empresas beneficiárias, empresas fornecedoras e empresas facilitadoras realizem o recadastramento integral no PAT, o Programa de Alimentação do Trabalhador.
2: O prazo termina em 9 de novembro e o não cumprimento resulta na exclusão automática do cadastro no programa.
20: O recadastramento deve ser realizado em novopat.trabalho.gov.br.
2: E essas foram as informações, as notícias do Governo Federal.
20: Uma realização da Secretaria de Comunicação Social da Presidência da República.
2: Com produção da empresa Brasil de Comunicação.
20: Fique agora com as notícias do Poder Judiciário e do Congresso Nacional. Boa noite.
2: Boa noite, até amanhã.
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22: Ministro Flávio Dino, do Supremo Tribunal Federal, o STF, retira sigilo da investigação de repasse de emendas ao filme em homenagem ao ex-presidente Jair Bolsonaro.
23: Terceira turma do Superior Tribunal de Justiça, o STJ, veda a interrupção repentina de cobertura de tratamento a paciente com TDAH após encerramento de contrato.
22: Justiça do Trabalho reforça a campanha Setembro Amarelo sobre a saúde mental nas empresas.
23: Boa noite, eu sou o Arthur Filho.
22: E eu sou Walter Lima.
23: O ministro Flávio Dino, do Supremo Tribunal Federal, retirou o sigilo da decisão proferida que autorizou a operação da Polícia Federal realizada nesta quinta-feira no âmbito de ação que investiga o repasse de emendas parlamentares para empresas ligadas ao filme Dark Horse, que retrata a trajetória do ex-presidente Jair Bolsonaro.
22: De acordo com a Polícia Federal, as investigações apontam a existência de uma organização criminosa formada por agentes públicos e privados, suspeita de direcionar verbas públicas para empresas subcontratadas de forma irregular, sem comprovação da efetiva prestação dos serviços contratados.
23: Entre os alvos dos mandados de busca e apreensão da operação estão o deputado federal Mário Frias e a da produtora de Dark Horse, Karina Gama.
22: Na decisão, o ministro Flávio Dino destacou que, por envolver autoridades com fórum por prerrogativa de função, impõe-se a remessa imediata ao Supremo Tribunal Federal.
23: A terceira turma do Superior Tribunal de Justiça, o STJ, decidiu que o plano de saúde não pode interromper de forma repentina o tratamento multidisciplinar de um paciente com TDAH.
22: Essa regra se aplica mesmo quando a operadora tenha exercido regularmente o direito de rescindir um contrato coletivo. Kátia Gomes.
24: O caso envolveu uma criança que fazia acompanhamento multidisciplinar para TDAH quando o contrato do plano de saúde foi rescindido. A operadora alegou que o acompanhamento não seria indispensável à sobrevivência da paciente. O colegiado deu parcial provimento ao recurso. Segundo a relatora, ministra Nancy Andrighi, a legislação prevê a necessidade de acompanhamento integral de pessoas com TDAH, inclusive com equipe multidisciplinar. Ela ressaltou que a proteção não significa assistência vitalícia, mas a cobertura deve durar por tempo razoável até alta médica, estabilização clínica ou uma alternativa que garanta a continuidade do tratamento.
23: A campanha Setembro Amarelo reforça a importância de falar sobre saúde mental também nas empresas.
22: A Justiça do Trabalho tem acompanhado de perto essa realidade. Larissa Batista.
25: Em 2025, mais de 546 mil benefícios por incapacidade temporária foram concedidos pela Previdência Social, relacionados a transtornos mentais e comportamentais. Em um caso recente, o TST determinou indenização a um bancário, após reconhecer que a pressão por metas, os anos em cargos de chefia e os afastamentos médicos contribuíram para agravar o seu quadro depressivo. Atenta a esse cenário, a Justiça do Trabalho promove ações em defesa da saúde mental, por meio do programa Trabalho Seguro. Se precisar de ajuda, ligue 188.
23: Ministério Público Federal fecha acordo que destina mais de R$1.800.000 ao Sistema Único de Saúde, o SUS, no Rio Grande do Sul.
22: O acordo prevê ainda 12 meses de prestação de serviços à comunidade. Vanessa Pereira.
3: O acordo de não persecução penal foi firmado entre o Ministério Público Federal e duas investigadas, a sócia proprietária e a supervisora comercial de uma empresa fornecedora de materiais médico-hospitalares por corrupção ativa e associação criminosa em esquema de pagamento de propina a médicos do SUS no município de Passo Fundo, no Rio Grande do Sul. Segundo o acordo, os mais de R$1.800.000 serão repassados ao SUS. Além das obrigações financeiras, cada investigada deverá prestar 4 horas semanais de serviços à comunidade durante um ano.
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23: A você, uma boa noite.
22: E até amanhã.
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7: Eu sou Paula Groba.
8: E eu sou Humberto Pinheiro.
7: E estes são os destaques de hoje do Jornal do Senado, que começa agora.
8: Sancionada lei que acaba com taxa das blusinhas para compras internacionais de até $50.
7: União terá fundo para ampliar acesso gratuito à justiça.
8: Setembro Amarelo. Senado debate prevenção do suicídio e valorização da vida.
7: Boa noite.
8: Boa noite.
7: Foi sancionada a lei que acaba com a chamada taxa das blusinhas sobre compras internacionais de até $50.
8: A norma acaba com a cobrança de 20% de imposto de importação. O texto foi aprovado pelo Congresso Nacional na semana passada. Senadores defenderam que a medida deve beneficiar os consumidores com menor poder de compra. Repórter Lana Dias.
9: Foi oficializado em lei o fim do imposto de importação de 20% sobre compras internacionais de até $50, a chamada taxa das blusinhas. A norma também diminui de 60% para 30% a tarifa sobre mercadorias de até $3.000. A lei altera a cobrança do imposto de importação, mas as compras ainda continuam sendo tributadas pelo ICMS, imposto que pode variar de acordo com o Estado. Quando a proposta foi aprovada no plenário do Senado, a relatora, senadora Leila Barros, do PDT do Distrito Federal, afirmou que a medida deve beneficiar os consumidores com menor poder de compra.
10: E nós sabemos quem são muitos dos brasileiros que utilizam essas compras de pequeno valor. São pessoas que procuram um produto mais barato, são famílias que precisam fazer o orçamento caber no final do mês, são trabalhadores que pesquisam preço, comparam alternativas e encontram no comércio eletrônico uma maneira de ampliar o seu poder de compra.
9: A princípio, as regras foram determinadas por medida provisória do Poder Executivo, que estava em vigor desde maio. Mas o texto recebeu modificações no Congresso Nacional. Uma delas foi a isenção da tarifa sobre medicamentos importados para tratamento de doenças raras ou negligenciadas que não tenham similar nacional. Também foi incluída a avaliação periódica pelo Ministério da Fazenda para verificar os efeitos econômicos da medida. A primeira deverá ser feita no prazo de 3 meses e as próximas em um intervalo de até 6 meses escada, abrangendo setores de têxteis e vestuário, calçados, acessórios, brinquedos e cosméticos. O regime de tributação também deve passar por avaliação anual do Congresso Nacional. O Poder Executivo fica autorizado a estabelecer limites de frequência nas compras, para evitar o fracionamento de remessas e a utilização da isenção para fins comerciais.
7: Uma nova lei também sancionada mudou as regras da relação entre contribuintes e o fisco. Na prática, a ideia é ter multas mais proporcionais e dar mais caminhos para resolver divergências sem precisar ir à justiça. A regra geral agora é que a multa não ultrapasse 75% do imposto devido e quem regularizar a situação por conta própria poderá ter desconto na penalidade. O desconto é maior para quem paga ou parcela a dívida logo no início da discussão. Em casos mais graves, como fraude ou sonegação, a multa poderá chegar a 100%. Para quem é reincidente, pode chegar a 150%.
8: A lei lei também amplia a possibilidade de acordos entre o contribuinte e o fisco por meio de mediação e transação tributária e prevê a arbitragem especial tributária em que um terceiro imparcial poderá decidir o conflito sem que a disputa precise chegar ao judiciário. Para o relator da proposta, senador Efraim Filho, do PL da Paraíba, as mudanças reduzem a burocracia e dão mais segurança jurídica ao bom contribuinte.
4: O objetivo não é enfraquecer a administração pública, também não é criar privilégio para o contribuinte. O objetivo é construir equilíbrio, cobrar corretamente de quem deve, combater fraude e sonegação, mas preservar garantias mínimas para o contribuinte de boa fé.
7: O senador Flávio Arnes, do PSB do Paraná, destacou a importância da proposta que permite o saque do FGTS quando o trabalhador ou seu dependente for diagnosticado com esclerose múltipla ou esclerose lateral amiotrófica, conhecida como ELA. O projeto já foi aprovado pelo Senado e atualmente está em análise na Câmara dos Deputados.
8: O parlamentar enfatizou que a medida reconhece que as consequências do diagnóstico não se limitam a questões de saúde, mas atingem outras áreas da vida do paciente. Dados da Associação Brasileira de Esclerose Múltipla apontam que cerca de 40 mil brasileiros convivem com a condição autoimune, que afeta o sistema nervoso central e pode gerar desde dificuldades motoras até problemas cognitivos e visuais.
11: Essa proposta reconhece que o diagnóstico de uma doença crônica produz impactos que ultrapassam a dimensão clínica e atingem toda a organização familiar e financeira.
7: E uma nova lei criou um fundo para ampliar o acesso gratuito à justiça para pessoas que precisam de assistência.
8: A norma ainda determina que a execução dos recursos do fundo seja divulgada em um portal público de transparência. Repórter Patrícia Oliveira.
12: Para fortalecer a Defensoria Pública da União, um novo fundo deverá promover a prestação de assistência jurídica gratuita a quem não tem condições de pagar. O fundo teve origem em projeto de lei aprovado no Senado e de iniciativa da própria Defensoria. Entre as fontes de recursos estão dotações do orçamento e 5% das custas recolhidas na Justiça da União. Em plenário, o senador Eduardo Gomes, do PL de Tocantins, destacou que o fundo deve aumentar a capacidade de atendimento à população,
13: contribuindo para ampliação e qualificação do acesso à justiça e para a promoção dos direitos fundamentais, especialmente das pessoas em situação de vulnerabilidade.
12: A nova lei também determina que a execução dos recursos do fundo seja divulgada em um portal público de transparência. A lei entrará em vigor em outubro, 45 dias após a publicação.
7: E as futuras polícias municipais poderão ter mais autonomia para serem criadas. O Senado analisa uma mudança na PEC da Segurança Pública que retira a exigência do aval dos conselhos estaduais para a criação dessas corporações.
8: A emenda será analisada na próxima reunião da Comissão de Constituição e Justiça. Repórter Bruno Lourenço.
14: A PEC da Segurança diz que os municípios poderão constituir polícias para o policiamento ostensivo e comunitário e que essas corporações passarão por uma certificação periódica pelo Conselho Estadual de Segurança Pública e Defesa Social. O senador Alessandro Vieira, do MDB de Sergipe, apresentou um pedido para retirar o dispositivo.
15: Ao criar uma nova instância política de controle e fiscalização de um ente federado por outro, porque observe, esse conselho estadual, ele vai interferir na autonomia de um órgão municipal, e isso não faz sentido do seu ponto de vista jurídico.
14: O relator Rogério Carvalho, do PT de Sergipe, defende a chamada acreditação para buscar padronização e qualidade.
26: É para garantir que as normas federais únicas, ou seja, um sistema de referência, uma norma federal, se aquelas normas estão ou não sendo aplicadas por aquela corporação que está nascendo.
14: A emenda que retira a acreditação das polícias municipais por um conselho estadual deve ser analisada na próxima reunião da CCJ.
7: O silêncio também pode ser um sinal de alerta quando o assunto for depressão e ansiedade. No Setembro Amarelo, a Comissão de Direitos Humanos debateu formas de prevenir o suicídio e de fortalecer a valorização da vida.
8: Especialistas destacaram a importância de identificar situações de fragilidade emocional e apresentaram redes de apoio que podem ajudar quem enfrenta momentos de crise. Repórter Douglas Castilho.
27: Amarelo é a cor que representa um sinal de alerta.
1: São 720 mil pessoas no mundo todo ano, segundo a OMS, vítimas de uma dor às vezes visível só para quem sofre. A presidente da Comissão de Direitos Humanos, senadora Damares Alves, do Republicanos do Distrito Federal, destacou que a questão é mais complexa do que a depressão e precisa de uma abordagem também complexa.
16: Prevenir significa, portanto, atuar também nas escolas, nas famílias, nas comunidades. Enfrentar o bullying, o cyberbullying e as violências. Promover competências socioemocionais e identificar precocemente sinais de sofrimento e garantir acesso oportuno ao cuidado.
1: O representante do Centro de Valorização da Vida, CVV, Alan Teixeira Lima, apresentou o trabalho da instituição que é referência internacional no tema.
17: Nós somos mais conhecidos pelo telefone 188. No último ano, a gente fez 2 milhões de apoios emocionais. Uma pessoa pode ligar quantas vezes quiser para o CVV.
1: Outro canal de apoio é a rede Pode Falar, voltada ao apoio a jovens que tenham de 13 a 25 anos, período em que o suicídio figura entre as principais causas de morte. Se precisar, peça ajuda.
8: Com edição de Paula Groba e trabalhos técnicos de Eliseu Caires, o Jornal do Senado fica por aqui. Acompanhe agora as notícias da Câmara dos Deputados. Boa noite.
18: Boa noite e até amanhã.
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20: Câmara pode incluir sardinha em lata na lista de produtos da cesta básica.
21: Proposta prorroga bolsas de ensino superior por nascimento de um filho.
27: Projeto cria política para acompanhar tecnologias criadas pela sociedade.
28: Boa noite. Avança na Câmara a proposta que institui uma política nacional para o acompanhamento de tecnologias desenvolvidas pela sociedade. A repórter Mônica Tati tem os detalhes.
29: Proposta em análise na Câmara institui a Política Nacional de Tecnologia Social. O projeto, apresentado pela deputada Jandira Fegali, do PCdoB do Rio de Janeiro, define a tecnologia social como o conjunto de processos coletivos, colaborativos e interdisciplinares que priorizam a inovação tecnológica voltada à democratização do desenvolvimento. Jandira Fegali fala sobre a importância de criar uma política para o setor, aproveitando a criatividade da sociedade.
30: Por exemplo, nas comunidades, nas favelas, em todo canto, período da enchente semiárido, que tecnologia o povo usa para dar suas soluções. A moeda complementar foi uma solução popular que começou no Ceará. E muitas outras soluções, inclusive medicinais. Então, a tecnologia social é aquela que vem inovado pelo povo e que precisa estar regulamentado em lei para que seja valorizada, reconhecida, fomentada e que a gente consiga, inclusive, dar a propriedade intelectual, que para eles é coletiva, para que essa inovação seja, de fato, respeitada.
29: As iniciativas previstas na proposta incluem áreas como água, alimentação, educação, energia, habitação, saúde, meio ambiente, inclusão digital e de assistência para pessoas com deficiência. A proposta prevê a prioridade na análise de pedidos de patente ou de registro dessas tecnologias no INPI, o Instituto Nacional da Propriedade Industrial. A titularidade dos direitos de invenção será decidida nos próprios contratos de fomento, garantindo que as comunidades que ajudaram a criar a solução também participem dos benefícios. Também estão previstos mecanismos que permitem que estados e municípios possam aderir às ações e que recebam apoio técnico do governo federal. A deputada Jandira Fegali explica que a construção do projeto envolveu vários setores da sociedade e governamentais.
30: Fizemos uma construção com o Ministério de Ciência, Tecnologia e Inovação e com os movimentos que representam essas várias tecnologias que surgiram no mundo, inclusive com alguns bancos de fomento, como o Banco do Brasil, como a Embrapa, Caixa Econômica, também participaram dessa construção. E, finalmente, a gente aprovou um projeto que identifica esse conjunto de contribuições, essa comunhão de contribuições que nós fizemos aqui na Comissão de Ciência, Tecnologia e Inovação.
29: O texto aprovado pela Comissão de Ciência, Tecnologia e Inovação da Câmara retirou o repasse de recursos do Fundo Nacional de Desenvolvimento Científico e Tecnológico para a Política, mas manteve a possibilidade de apoio através de dotações orçamentárias e por instrumentos de fomento já existentes. O projeto que institui a Política Nacional de Tecnologia Social ainda será analisado pelas comissões de Finanças e Tributação e de Constituição e Justiça. E se for aprovado, pode seguir direto para a votação no Senado. Da Rádio Câmara de Brasília, Mônica Tati.
0: Desenvolvimento Regional.
2: A Comissão da Amazônia aprovou o projeto que prevê a criação de cooperativas têxteis comunitárias. Relator do texto no colegiado, Zezinho Barbari, do PP do Acre, acredita que com a medida, famílias vulneráveis financeiramente terão mais renda e trabalho nas regiões Norte e Nordeste.
28: Zezinho Barbari informa que os órgãos federais vão dar preferência à compra de uniformes feitos por essas associações locais. Além disso, o deputado acrescenta que o programa incentiva o reaproveitamento ecológico de tecidos.
2: Proposta de Paulo Alexandre Barbosa, do PSD, quer o reconhecimento de Ibirá, cidade do noroeste de São Paulo, como capital nacional das águas medicinais. Em sua justificativa, ele afirma que o poder terapêutico das águas termais do município é conhecido desde 1909.
28: Segundo Paulo Alexandre Barbosa, as condições geológicas locais determinam os altos índices de vanádio, de ação antioxidante e controle glicêmico e o pH alcalino das águas. Para ele, a concessão do título busca também estimular o turismo e a preservação do patrimônio natural.
0: Consumidor.
2: Saulo Pedroso, do PSD de São Paulo, defende a criação de um sistema para rastrear e autenticar bebidas alcoólicas importadas. A medida prevê selos físicos e digitais com informações sobre origem, produtor, importador e lote, além de um aplicativo para que o consumidor possa verificar a autenticidade do produto.
28: Para Saulo Pedroso, a proposta ajuda no combate à falsificação de bebidas e aumenta a segurança dos consumidores. O sistema também deverá integrar informações com os órgãos de fiscalização e permitir a identificação de irregularidades ao longo de toda a cadeia de distribuição.
0: Direitos Humanos.
2: Eros Biondini, do PL de Minas Gerais, apresentou projeto para assegurar a livre manifestação de crenças religiosas, incluindo pregações e citações de textos sagrados. A proposta determina que a simples expressão de dogmas ou convicções religiosas não seja enquadrada como crime.
28: O texto de Eros Biondini também pede que plataformas digitais retirem conteúdos exclusivamente por reproduzirem textos sagrados ou ensinamentos religiosos. A remoção poderá ocorrer por ordem judicial quando houver intenção comprovada de incentivar a prática de crimes violentos.
0: Educação.
2: Avança na Câmara a proposta que permite a prorrogação de bolsas de ensino superior por nascimento de um filho. A repórter Silvia Munhato tem os detalhes.
3: A Comissão de Educação da Câmara dos Deputados aprovou o projeto de lei que garante a pesquisadores e estudantes do ensino superior o direito de prorrogar o prazo de suas bolsas de estudo em caso de nascimento de filho. Pelo texto, bolsas de estudo com duração mínima de 12 meses poderão ter seus prazos estendidos por até 180 dias se houver comprovação de afastamento por nascimento, adoção ou obtenção de guarda judicial. A legislação atual já permitia a prorrogação dos prazos de vigência das bolsas de estudo em caso de adoção. A proposta também permite que dois bolsistas usufruam do benefício simultaneamente, pelo mesmo evento de adoção ou guarda. O relator, deputado professor Alcides, do PSDB de Goiás, diz que o texto é do interesse do sistema educacional.
5: Do ponto de vista educacional, a proposição é meritória, uma vez que apresenta medidas concretas para favorecer, de um lado, a participação dos pais no cuidado dos filhos, desde o nascimento ou adoção, ao mesmo tempo em que favorece a continuidade e conclusão de estudos e pesquisa dos estudantes pai. Ademais, na hipótese de ambos os pais da criança, nascida ou adotada, serem bolsistas, a matéria tem o mérito de assegurar aos dois o direito do afastamento das atividades acadêmicas e a prorrogação da bolsa de estudos.
3: O projeto que permite a prorrogação de bolsas de estudo do ensino superior pelo nascimento de filhos dos estudantes será analisado agora pelas comissões de Previdência, Assistência Social, Infância, Adolescência e Família e de Constituição, Justiça e de Cidadania. Da Rádio Câmara Câmara de Brasília, Silvia Minhato.
28: Tarcísio Mota, do PSOL do Rio de Janeiro, apresentou projeto que garante tempo de planejamento para professores da educação básica. O texto estabelece que, quando a jornada for organizada por horas-aula, o limite de atividades em sala deve ser calculado pelo mesmo critério.
4: Tempo de planejamento para professor é decisivo para que a educação de qualidade aconteça. E nós não podemos deixar a covardia que alguns governos estão fazendo de contar o tempo de forma a obrigar o professor a pegar mais turmas sem receber um centavo a mais por isso. Esse projeto, portanto, garante a proporcionalidade. 3 aulas dadas, 1 aula de planejamento.
2: Tarcísio Mota sustenta que a regra mínima de proporcionalidade permite ao professor preparar aulas, elaborar provas e cuidar da saúde mental. Ele reforça que condições mais justas de trabalho para docentes asseguram melhor qualidade aos estudantes.
0: Trabalho.
28: Bibo Nunes, do PL do Rio Grande do Sul, é favorável ao projeto que amplia a licença paternidade para pais de recém-nascidos prematuros ou que precisem de internação hospitalar após o parto. O deputado explica que a prorrogação seria equivalente ao período de internação do bebê.
2: Ele acrescenta que, para ter direito ao benefício, será necessário comprovar a prematuridade ou a internação por meio de documentação hospitalar. Bibo Nunes explica que a ideia é garantir a presença do pai ao lado da mãe e do bebê durante um período de maior vulnerabilidade.
6: Um prematuro tem que ter uma necessidade reconhecida de atenção especial. E o pai tem que estar junto com a mãe nesses momentos difíceis. Não é fácil ter filho prematuro. Imagine gêmeos, que normalmente são prematuros. E como é que ficam os pais se não tem o pai ao lado da mãe o tempo todo? Se o recém-nascido precisa de 1 mês, 2 meses, 3, 4, o tempo que for. Isso é fundamental, isso não é regalia nenhuma, é simplesmente reconhecer a parte humana de quem está vindo ao mundo, que é o nascituro.
28: Fábio Garcia, do União de Mato Grosso, propõe criar uma política nacional de gestão de desempenho e eficiência para o serviço público. O projeto prevê avaliações periódicas dos servidores com base em critérios objetivos, como produtividade, qualidade do trabalho e atendimento ao público.
2: A proposta também reconhece o bom desempenho com bônus, capacitação e prioridade para ocupar funções de confiança. Fábio Garcia afirma que a intenção é melhorar a qualidade dos serviços públicos sem alterar os planos de carreira dos servidores.
0: Economia.
28: O plenário da Câmara pode votar projeto que inclui a sardinha em lata na lista de produtos da cesta básica isentos de impostos. Quem explica os detalhes é o repórter Antônio Vital.
9: Ganhou o regime de urgência e pode ser votado a qualquer momento no plenário da Câmara projeto que inclui a sardinha em lata na lista de produtos da cesta básica. Se a proposta virar lei, a sardinha passa a ter alíquota zero no pagamento de 2 novos impostos criados pela reforma tributária e que passam a ser cobrados no ano que vem, o Imposto sobre Bens e Serviços, o IBS, e a Contribuição sobre Bens e Serviços, a CBS. O IBS será distribuído a estados e municípios. Já a CBS será o Imposto Federal. Eles vão incidir sobre mercadorias e serviços, inclusive importados. A reforma criou ainda outro tributo, o Imposto Seletivo, que será cobrado sobre produtos que fazem mal à saúde. Esses tributos vão substituir o PIS, a COFINS, o IPI, o ICMS e o ISS. A reforma tributária, aprovada no ano passado, isentou da cobrança do IBS e da CBS os artigos da cesta básica, inclusive carnes, o que não estava no texto e foi acrescentado durante a votação. Outros produtos com alíquota zero são alimentos como arroz, leite, manteiga e queijos. O projeto que ganhou o regime de urgência foi apresentado pelo deputado Luiz Nishimori, do PSD do Paraná, presidente da Frente Parlamentar da Pesca. A proposta será analisada junto com outra, parecida, apresentada pela deputada Ana Paula Lima, do PT de Santa Catarina. Ainda será designado um relator para apresentar um texto único. A justificativa dos autores é que a sardinha em lata é uma fonte de proteína importante para pessoas com menor renda, além de relevante para o setor pesqueiro nacional, que por ano produz mais de 100 mil toneladas do produto. O deputado Pedro Lupion, do Republicanos do Paraná, coordenador da Frente Parlamentar da Agropecuária, defendeu o regime de urgência para a proposta.
10: No dia da votação da reforma tributária nesse plenário, a questão da sardinha estava no texto. Nós trabalhamos isso junto com as carnes, da mesma maneira que foi feito em relação às outras carnes, com a inclusão na cesta básica, e uma questão de texto prejudicou o setor inteiro pesqueiro, justamente nessa questão da sardinha.
9: Com regime de urgência, o projeto pode ser votado diretamente no plenário, sem passar pela análise das comissões permanentes da Câmara. Mas a medida não foi unânime no plenário. O deputado Hildo Rocha, do MDB do Maranhão, criticou a urgência, que pode acelerar a análise do projeto e alterar a reforma tributária.
7: Essa matéria, além de não tramitar nas comissões, o que já está errado, essa proposta de lei complementar, ela altera uma regulamentação da reforma tributária que fizemos recentemente. Reforma tributária que entra em vigor a partir do ano que vem, de 2027. Ou seja, ainda nem entrou em vigor e já estamos mudando para beneficiar interesses particulares, não interesse da nação brasileira.
9: Ainda não há data para votação no plenário da Câmara do projeto que inclui a sardinha em lata na lista de produtos da cesta básica. Da Rádio Câmara de Brasília, Antônio Vital.
0: Segurança Pública.
2: Delegado Palumbo, do Podemos de São Paulo, defende criminalizar a transmissão intencional de treinamento operacional a organizações criminosas. O deputado explica que a proposta também alcança agentes públicos que repassarem esse tipo de conhecimento.
28: Delegado Palumbo argumenta que facções têm atuado de forma cada vez mais profissional com o apoio de agentes que se corrompem. Essa prática, segundo ele, eleva o grau de letalidade das ações criminosas, comprometendo a efetividade das políticas públicas de segurança.
11: O indivíduo que faz isso tem que ficar preso. A pena é estipulada em 12 anos e tem que ficar preso mesmo. Todos aqueles que se corrompem, sejam policiais, agentes públicos, se corrompem e ensinam criminosos a matarem usando

0: condições degradantes e restrição da liberdade por dívida. Pela proposta, a pena deve ser aumentada quando a vítima for criança ou adolescente.
1: Kiko Seleguin, do PT de São Paulo, quer proibir que pessoas que cometeram crimes hediondos recebam pagamento pela divulgação de seus delitos. A proposta prevê nulidade de contratos com produtoras, editoras e plataformas de streaming para livros, séries, filmes ou entrevistas sobre os crimes.
0: Pelo texto de Kiko Seleguin, os valores pagos aos criminosos ou a seus herdeiros deverão ser revertidos ao Fundo Penitenciário Nacional ou ao Fundo Nacional de Segurança Pública. Segundo o deputado, o objetivo é evitar que condenados lucrem com a violência e com a dor das vítimas.
1: Projeto de Pedro Lucas Fernandes, do União do Maranhão, determina que as unidades da Casa da Mulher Brasileira ofereçam acesso facilitado à perícia médico-legal para as vítimas de violência doméstica. O deputado explica que o exame poderá ser feito na própria unidade.
0: A ideia, segundo Pedro Lucas Fernandes, é evitar que a vítima se desloque para diferentes órgãos e enfrente novos constrangimentos, além de reduzir o risco da perda de provas. O texto também prevê atendimento humanizado e cooperação entre União, Estados, Distrito Federal e municípios.
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4: Justiça.
1: Marcelo Crivella, do Republicanos do Rio de Janeiro, destaca a promulgação de lei que responsabiliza civilmente pais ou mães por abandono afetivo dos filhos. O parlamentar afirma que o pagamento de pensão não substitui a presença familiar na rotina da criança.
5: Não basta pagar a pensão para o filho. É preciso que o pai ou a mãe participem da vida dele. Uma criança adoece, então o pai não vai estar lá para dar apoio a ela? Uma criança passa numa prova ou fica reprovada, ela não vai ter o carinho do pai? E uma criança que vai disputar uma competição na escola, os pais dos outros estão presentes e o dela ausente? Essa lei do abandono afetivo tornou um ilícito civil. Eu gostaria que fosse crime, mas o Congresso assim não aprovou. Ficou apenas o ilícito. Portanto, terá que pagar indenização pelo abandono afetivo.
0: Marcelo Crivella avalia que a nova lei pode reeducar responsáveis que cumprem obrigações financeiras, mas se afastam da vida dos filhos. Ele observa que a indenização passa a ser aplicada quando a ausência afetiva causar prejuízo à criança ou ao adolescente.
1: Termina agora o jornal Câmara dos Deputados, produzido pela Rádio Câmara com trabalhos técnicos de Wellington Teles e apresentação de Luciana Vieira e Val Monteiro. Boa noite.
0: A Voz do Brasil está de volta amanhã. Uma boa noite para você.
6: 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Boa noite.

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0: Muito boa noite, ouvintes da Rádio Estúdio AFM 87,5. Por aqui, Carlinhos Zima vai fazer companhia para você até a meia-noite, levando muito romantismo para você aqui na melhor. Manda seu toque, manda seu recado através do nosso WhatsApp, que é 98330-4251, tá bom? Love Songs, by Carlinhos Lima e TNT Productions.
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0: E vamos começando o Love Songs de hoje com um tremendo som de Atlantic Stars. Send for me.

0: Love Songs by Carlinhos Lima e TNT Productions. Tá aí pra você o som gostoso de Atlantic Star aqui nos 87,5.
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0: E continuando com o som de New Edition, I'm still.

Love Songs, Pai Carlinhos Lima e TNT Productions. Tá aí pra você o som gostoso de Cherry Wells, Fall in Love.

0: 98330-4251. Esse é o WhatsApp para mandar sua mensagem de texto ou de voz. Tá aí o tremendo som de Music Love.
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0: Vamos aí com a música de Run Street.

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1: Love Songs, by Carlinhos Zima e TNT Productions. Vamos aí com o tremendo som de Chris Brown. You, excuse me, miss.

0: aí pra você o som gostoso de Mônica, Angel of Mine. Pop Songs que acontece de segunda a sexta-feira, sempre a partir das 22 horas. Vamos lá para um rápido intervalo comercial. Daqui a pouquinho a gente volta com muito mais romantismo aqui nos 87,5.
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0: Já voltamos aqui na programação Love Songs by Carlinhos Lima com o som de Mariah Carey, participação Joy Inés. Thank God and Father.

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1: 983304251. Esse é o WhatsApp para mandar sua mensagem de texto ou de voz.

0: Love Songs by Carlinhos Lima e TNT Productions. Tá aí pra você a bonita música de Anita Baker, No On The World.
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0: Vamos aí com o tremendo som de Gun. 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
1: E continuando a programação Love Songs de hoje com um som gostoso de Brian McKnight.

0: Love Songs. Vai, Carlinhos Lima e TNT Productions. Tá aí pra você o som de Aaron Hall, I Miss You. Vamos lá pro rápido intervalo comercial. Daqui a pouquinho a gente volta com muito mais som pra você aqui na Estúdio A FM 87,5, a rádio da cidade. Segura aí, já já eu tô de volta.
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5: Já estamos de volta. Programação Love Songs que acontece de segunda a sexta-feira, sempre a partir das 22 horas. Voltando com The Gap Band. Journey.

0: Love Songs by Carlinhos Lima e TNT Productions. Tá aí pra você o som gostoso de Marvin Gaye, Let's Get On. Manda seu toque e o seu recado através do nosso WhatsApp, que é 98330-4251.
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0: Vamos aí, continuando com o som de Sky.

Love Songs by Carlinhos Lima e TNT Productions. Tá aí pra você o som gostoso de Divine Latalovir. Manda seu toque, manda seu recado através do nosso WhatsApp, que é 983304251. Você está aqui na melhor 87,5 Estúdio A FM. Love Songs. Uma das músicas que eu gosto demais de ouvir nas programações românticas que faço. Tremendo som de New Horizon. I Can Tell You.

0: Você está nos 87,5 da Estúdio A FM, a rádio da cidade. Por aqui, Carlinhos Lima faz companhia para você até a meia-noite. Aí, o som para fechar esta parte aqui com o som de Neil Harrison, I Can Tell. Vamos lá para um rápido intervalo. Daqui a pouquinho a gente volta com muito mais romantismo para você aqui na Estúdio A.
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Lots. Voltamos aqui com o som de The Four Tops, I Believe in You and Me.

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0: Love Songs by Kalizima e TNT Productions. Você está aqui nos 87,5. Tremendo som de Anthem. You Are My Sunshine.
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0: Vamos aí com o tremendo som de Michael Cooper.

Legal, está terminando mais uma edição do programa Love Songs by Carlinhos Lima e TNT Productions. Prometendo voltar logo mais a partir das 22 horas com muito mais romantismo para você aqui nos 87,5. A todos vocês, um ótimo final de noite e fiquem com Deus.

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2: Previsão do tempo para sexta-feira, 11 de setembro de 2026. Região Centro-Oeste. Em Goiânia, Goiás, céu predominantemente encoberto, mas sem previsão de chuva. Os termômetros marcam mínima de 23 e máxima de 35 graus. Umidade relativa do ar gira em torno de 80 a 30%. Jangada, em Mato Grosso, comemora aniversário com previsão de tempo fechado, com chuvisco à tarde. Temperatura mínima de 24 e a máxima de 34 graus. Umidade do ar varia de 90% a 50%. Região Nordeste, em Natal, previsão de céu cheio de nuvens pela manhã e à noite. À tarde, tempo aberto. Temperatura mínima na capital potiguar é de 24 e a máxima de 30 graus.

0: mínima é de 25 e a máxima 33 graus. A umidade do ar é de 90% a 52%. Em Boa Vista, Roraima, a previsão é de tempo fechado o dia todo. Temperatura mínima 27, máxima 36 graus. Umidade do ar varia de 85 a 45%. Região Sudeste. Belo Horizonte tem previsão de céu nublado a encoberto nesta sexta-feira. Os termômetros registram mínima de 17 e máxima de 32 graus. Umidade relativa do ar na capital mineira vai de 90 a 35%. Itapuí, em São Paulo, canta parabéns com previsão de muitas nuvens no céu e chuvisco à tarde e à noite. Temperatura mínima 19, máxima 25 graus. Umidade relativa do ar é de 100 a 80%. Região Sul, em Porto Alegre, Rio Grande do Sul, céu cheio de nuvens o dia todo. Os termômetros registram mínima de 15 e máxima de 22 graus. A umidade relativa do ar fica entre 100 e 70%. Jaborá, em Santa Catarina, sopra velhinhas com previsão de céu encoberto e pancadas de chuva isoladas. Termômetros registrando mínima de 13 e máxima de 18 graus. A umidade relativa do ar oscila entre 100 e 80%. Você ouviu a previsão do tempo para esta sexta-feira, 11 de setembro de 2026. Com informações do IBGE Cidades e do Instituto Nacional de Meteorologia, INMET. E redação de Lucile Araújo, da agência Rádio Gov em Brasília, Vladimir Filipim.
1: A Anvisa, Agência Nacional de Vigilância Sanitária, aprovou novas indicações terapêuticas para o medicamento Trodelvy. O remédio é usado no tratamento de pacientes adultos com câncer de mama triplo negativo. Esse é um tipo agressivo do tumor, com um limitado número de opções terapêuticas e menores chances de recuperação. Segundo a Anvisa, quando o câncer de mama triplo negativo já está avançado e não pode ser retirado por cirurgia ou se espalhou para outras partes do corpo, a doença tende a evoluir rapidamente e tem alta taxa de mortalidade. De acordo com a agência, nesses casos, há necessidade de medicamentos mais eficazes nas fases iniciais do tratamento. E o Trodelvy age se ligando a uma proteína na superfície das células cancerígenas para liberar uma medicação da quimioterapia diretamente nelas. Com informações da Agência Brasil, da Rádio Nacional em Brasília,
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3: Histórias interrompidas na Universidade Federal do Rio de Janeiro durante a ditadura militar no Brasil foram reconhecidas com a diplomação póstuma de 23 estudantes e professores. A lista também inclui dois que conseguiram se formar na instituição. A cerimônia, nesta quarta-feira, ocorreu no mesmo dia em que a UFRJ celebrou 106 anos de fundação e significou um ato histórico de reparação e homenagem àqueles que lutaram pela democracia e pela universidade pública. Durante o ato, o reitor Roberto de Andrade Medronho disse que a entrega dos diplomas representa um compromisso com a memória, a verdade e a justiça, mas, sobretudo, da determinação de defender a democracia todos os dias, para que ninguém se esqueça do que aconteceu nos anos sombrios, a partir de 1964. O então estudante de economia, Fernando Augusto da Fonseca, foi um dos homenageados. Por causa da militância estudantil, ele havia sido expulso da UFRJ, abandonou o emprego e a vida na capital. Para fugir da repressão, se mudou com a família para o Recife, mas foi capturado e levado a uma dependência do Exército, onde foi torturado e morto. A mulher e o filho, então

0: com 3 anos, ficaram presos por 20 dias. O filho, André Luiz Araújo da Fonseca, hoje com 56 anos, é professor na UFRJ. Ele recebeu o diploma em nome do pai e disse que o documento simboliza a realização de um sonho interrompido pelo autoritarismo.
1: A repressão, ela teve as características, né? Ela vai direto na universidade para meio que atrapalhar a produção do conhecimento, a discussão, né? Desorganiza isso, né? Para se impor, né? Para diminuir o dissenso, diminuir a opinião contrária. Meu pai foi expulso da universidade antes mesmo de ser militante. Ele foi expulso antes de fazer política estudantil. E minha mãe voltou e só se formou, sei lá, 15 anos depois. Eu fui na formatura dela, agora estou indo no meu pai.
0: O jornalista Franklin Martins, que era presidente do Diretório Central dos Estudantes da UFRJ em 1968, destacou o papel do movimento estudantil, dos jovens e dos professores na linha de frente da resistência contra a repressão estatal. E disse que a recuperação dessa memória serve de exemplo para as lutas sociais ainda hoje necessárias. O levantamento dos nomes dos homenageados foi feito pela Comissão da Memória e da Verdade, da UFRJ, com base nos relatórios oficiais do país. Com informações da Agência Brasil, da Rádio Nacional no Rio de Janeiro, Cristiano.
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3: Saudações democráticas para todo o povo brasileiro que preza a sua democracia e a sua liberdade. Feriado, 7 de setembro. Hoje é dia da gente cantar esse nosso Brasil, nossa independência, emancipação, alavancas de evolução e crescimento, não só para a sociedade em geral, mas individualmente para cada uma de nós que tem orgulho de ser brasileira. Viva Maria aproveita a data para falar do grito de independência de uma mulher que tinha vergonha até do próprio pé. Uma mulher que era chamada de Tizil na rua e, por causa disso, se viu obrigada a disfarçar sua negritude, seu cabelo duro, por trás de uma peruca lady. O nome dessa mulher é Jurema Batista, uma das brasileiras que foram indicadas ao Nobel da Paz em 2005. Jurema Batista, codinome guerreira, uma mulher de estrutura, como ela própria diz.
4: Sou uma pessoa de estrutura, é larga, forte, né? Nós negros, a maioria, nós não sabemos da nossa ancestralidade. Mas falando um dia com um nutrólogo, com quem eu fazia um trabalho de emagrecimento, ele fala que com certeza eu sou oriunda de Angola. E o povo angolano é esse mesmo, ele tem estrutura óssea pesada. E esse médico falou pra mim, como é que você... quer calçar 35 com essa estrutura óssea de angolana. Aí foi a partir daí que eu parei de ter problema com meu pé, que eu achava que meu pé era grande. Aí eu fiquei tanto tempo usando apertado, o sapato apertado, que hoje eu brinco que eu tenho pé de gueixa, é todo tortinho. Hoje eu não tenho vergonha do meu pé, como não tenho vergonha do meu cabelo, que já foi uma conquista do movimento negro.
3: Como é que foi a história? Conta pra gente.
4: Eu usava peruca, porque achava que meu cabelo era... Meu cabelo nunca se deu com nada, né? Não dava com enê, que na época, não se dava com pente quente, não se dava com nada. Pasta, chapéu, pinha, nada. Nada que se usava para alisar cabelo. Aí, bom, conclusão. Falei, então, o negócio é usar peruca. Aí eu comprei umas perucas bonitas, peruca leite. Eu usava aquelas perucas maravilhosas, trocava, tinha vários tipos de peruca. Cheguei na universidade, encontrei a doutora Lélia Gonzalez fazendo uma palestra sobre negritude no Brasil. Fiquei encantada com ela e passei a trançar o cabelo e depois passei a usar Black Power, que é minha marca até hoje, no Rio de Janeiro. Todo mundo fala, Jurema Black. Então, Jurema Black hoje é... Hoje, assim, tô de bem comigo, tô de bem com a minha história, né? Eu me vejo no espelho, me acho uma mulher bonita, né? Ou seja, eu consegui uma autoestima e isso tudo via movimento. Por isso que eu digo para as pessoas, gente, movimento social, ele pode fazer... Não digo mais que a terapia, né? Que eu acho que a terapia é uma coisa específica que eu até sugiro que muitas pessoas devam fazer. Principalmente pessoas que sofreram violência doméstica, acho que devem, né, sexual, acho que elas devam fazer terapia. Mas a minha primeira terapia se deu dentro do movimento negro, quando eu vi aquela mulherada falando, quando eu vi aquela mulherada tudo de cabelo duro, falei, epa, é comigo também.
3: E até com tição, né, que falava...
4: Isso, então, aí naquela época falavam tição, né, quando a gente era pequena chamava de tição, né, que é uma madeira queimada, é um tição. E de tizil, porque é a ave mais preta do Brasil. E quando nós começamos a fazer as passeatas do movimento negro unificado e do Nzinga, coletivo de mulheres negras, a gente gritava na rua, tição, tizil, é o povo do Brasil, porque o povo do Brasil é preto. Querendo ou não, é aquilo que a Sandra de Sá fala, né, você ri da minha pele, você ri do meu cabelo, você ri da minha pele, você ri do meu sorriso, mas a verdade é que você tem sangue crioulo.

0: Ei, coisa linda! Obrigada, Jurema, todo parabéns!
1: Tem. Todo e mundo vamos tem sangue, lá. Não tem adianta.
0: É, tá na raça, adianta, tá na pele. Mistura,
1: tem sangue indígena.
0: É, talvez no sul não tenha isso.
1: Mas no resto do Brasil, sabe? A maioria é misturada mesmo. E vamos ter aí. E que bom, né? Quando eu vou na Europa, quando eu vou em outros lugares, assim, é tudo tão demarcado na Ásia, né? Todo mundo é tão igualzinho. A gente não, tu conversa comigo, você não sabe se eu sou baiana, só quando eu abri a boca, não sabe se eu sou paulista. Não sabe de onde eu vou, não sou. Pode achar até que eu sou africana. Ou pode achar que eu sou, sei lá, chinesa. Chinesa eu não sou. Só chineguinha porque eu olho meio esticado. Então, assim, acho que essa diversidade étnica no Brasil é a coisa mais linda que nós temos.
2: 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Oito horas e 15 minutos. 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
3: Acontece neste sábado em Salvador a 7ª Marcha Trans da Bahia. A partir das 2 horas da tarde, a concentração começa no Porto da Barra e depois segue em direção ao Farol. Com o tema Bahia é Democracia e na democracia não cabe transfobia, a Associação Baiana de Travestis, Transsexuais e Transgêneros em Ação, a Atração, reúne ativistas, lideranças e apresentações artísticas, como musicais e dança. Entre os destaques, a artista travesti negra, capoeirista e performer Puma Camilê traz a capoeira Vogue, mistura de capoeira com dança contemporânea. As cantoras Manuela e Elora também se apresentam. Lideranças e referências do movimento trans confirmaram presença, como Keila Simpson, primeira travesti a receber o título de doutora honoris causa no país, e Bruna Benevides, ativista reconhecida internacionalmente pela luta pelos direitos humanos. A saída do trio, em direção ao Farol da Barra, está marcada para 5:30 da tarde. Da Rádio Nacional em São Luís, Gabriel Corrêa.
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4: A saúde mental nunca foi tão debatida como hoje. Transtornos como ansiedade e depressão são considerados o mal do século. E um dos sintomas que isso pode causar é o isolamento, a chamada solidão, estado de espírito que pode afetar cada pessoa de maneira diferente. Arthur Danila, psiquiatra do Instituto Indoor, se aprofunda nos impactos que a solidão causa.
5: Pessoas do seu lado para te dar suporte, você não se sente em segurança. Isso acelera o ritmo biológico num sistema de adrenalina, como se você estivesse realmente se preparando para um ataque em uma guerra. O efeito da solidão se equipara ao consumo de 15 cigarros por dia. Intervenções que sejam promovidas pelo poder público, pelas iniciativas privadas ou por grandes grupos, grandes organizações, que permitam que atividades em grupo, em comunidade, possam ser mais realizadas. Assim, a gente, com educação, com conhecimento, pode tomar decisões informadas e procurar ambientes sociais para realmente ter os benefícios da vida em sociedade.
4: Entre os principais fatores estão o isolamento físico, mudanças de cidade ou ambiente, divórcio e a perda de pessoas importantes. A solidão também pode estar associada à depressão e à baixa autoestima, fazendo com que algumas pessoas se afastem do convívio social e tenham dificuldade para criar ou manter relacionamentos. Marilene Oliveira descreve como se sentia com a solidão. Ela destaca que venceu a depressão e hoje está feliz.
6: Porque era o que eu sentia, muita tristeza, muita angústia, vontade de chorar, eu não tinha vontade de me arrumar, não tinha vontade de tomar banho, era todo o tempo muita tristeza. E hoje estou aqui, eu venci a depressão, estou aqui para ser feliz e viver a vida.
4: Mudanças conscientes na rotina podem ser fundamentais para combater a solidão. Atitudes como manter contato com familiares e amigos, fortalecer relacionamentos existentes, buscar novas conexões e conversar com alguém de confiança sobre os sentimentos são importantes nesse processo. Da Rádio Cultura FM de Belém, Gabriel Nascimento para a Rádio Nacional.
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7: Previsão. Previsão do tempo para sexta-feira, 11 de setembro de 2026. Região Centro-Oeste. Em Goiânia, Goiás, céu predominantemente encoberto, mas sem previsão de chuva. Os termômetros marcam mínima de 23 e máxima de 35 graus. Umidade relativa do ar gira em torno de 80 a 30%. Jangada, em Mato Grosso, comemora aniversário com previsão de tempo fechado, com chuvisco à tarde. Temperatura mínima de 24 e a máxima de 34 graus. Umidade do ar varia de 90% a 50%. Você ouviu a previsão do tempo para esta sexta-feira, 11 de setembro de 2026. Com informações do IBGE Cidades e do Instituto Nacional de Meteorologia, INMET. E redação de Lucile Araújo, da agência Rádio Gov em Brasília, Vladimir Filippin.
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8: O Conselho Curador do FGTS aprovou aumento de R$500 milhões de subsídios para o programa Minha Casa Minha Vida em 2026. A decisão foi tomada em reunião nesta quinta-feira. O valor subiu de R$12,5 bilhões para R$13 bilhões. A alteração vale apenas para este ano. O plano plurianual de 2027 a 2029 vai ser discutido na próxima reunião do Conselho no fim de outubro. Esse dinheiro é usado para dar descontos nos imóveis das faixas 1 e 2 do programa habitacional, que atendem famílias com renda de até R$5.000 por mês. O valor não precisa ser devolvido ao fundo. Ele serve para ajudar o beneficiário a pagar o imóvel. O coordenador-geral de gestão do FGTS do Ministério das Cidades, Johnny Ferreira dos Santos, afirmou que o novo valor garante a nova projeção, que é de usar R$12,6 bilhões em subsídios e deixa uma margem de segurança.
9: Do ponto de vista operacional, na execução no final do exercício, você tem a questão de os recursos dentro das unidades, dos agentes financeiros. Então, é importante se manter uma certa folga, né, uma folga mínima, para que não falte recurso e você tenha flexibilidade de fazer algum tipo de remanejamento, caso necessário.
8: Os outros orçamentos do fundo não tiveram alteração e foram mantidos em R$144,5 bilhões para habitação, R$8 bilhões para saneamento, R$8 bilhões também para infraestrutura e R$8,5 bilhões para saúde. Da Rádio Nacional em Brasília, Gabriel Brum.
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10: A lei que acabou com a taxa das blusinhas vai ser sancionada hoje no Palácio do Planalto. É a medida provisória que foi aprovada pelo Congresso e que acaba de vez com a cobrança de 20% sobre as compras internacionais abaixo de $50. Essa cobrança já não estava valendo desde maio com a edição da MP. Agora, com a sanção, a cobrança acaba definitivamente. Só o ICMS, que é estadual, vai continuar sendo cobrado. Fica zerado também o imposto sobre medicamentos importados para doenças raras e negligenciadas sem similar nacional. Pela lei, fica prevista ainda a realização de avaliações periódicas dos impactos econômicos aqui no Brasil, principalmente em 5 setores, têxtil e vestuário, calçados, acessórios, brinquedos e cosméticos. Primeiro em 3 meses, depois em 6 e, por fim, uma vez por ano. Caso haja impactos, medidas de contenção poderão ser adotadas. A gente lembra aqui que essa proposta foi aprovada no começo do mês, às vésperas do vencimento, e agora será sancionada pelo presidente Lula. Da Rádio Nacional em Brasília, Priscila Mazenotti.
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11: Duas novas subvenções buscam reduzir o impacto da alta internacional do petróleo
4: sobre os preços dos combustíveis no Brasil. As medidas assinadas nesta quarta-feira buscam conter a alta do preço dos combustíveis. O primeiro decreto do governo reduz em 63 centavos as alíquotas do PIS/PASEP e do COFINS sobre o litro da gasolina e diminui a tributação total para 16 centavos por litro. Já para o etanol, as taxações foram zeradas, o que representa uma redução tributária de 19 centavos por litro. A redução dos tributos substitui e amplia os efeitos do subsídio de 44 centavos por litro da gasolina estabelecida em medida provisória de maio, que tem sua vigência encerrada nesta quarta-feira. Uma nova medida provisória também foi assinada para permitir um novo auxílio econômico temporário para produtores e importadores de óleo diesel. Com isso, está prevista uma isenção de R$ 1 por litro. Esse valor poderá ser alterado, interrompido ou prorrogado pelo Ministério da Fazenda de acordo com as condições do mercado. O presidente Lula afirmou que a medida busca enfrentar a alta dos preços nos postos de gasolina.
11: A medida provisória é para garantir que a gente consiga um subsídio para a Petrobras e para o óleo diesel, para não permitir que o preço da guerra do Irã venha para o bolso do brasileiro e para o prato de comida. E o decreto da gasolina também. Ou seja, a gente vai aumentar um pouco o subsídio com o imposto cobrado mesmo da Petrobras para evitar que o preço da guerra, tanto da gasolina quanto do óleo diesel, chegue no bolso do povo brasileiro.
4: A Agência Nacional do Petróleo, ANP, fará habilitação das empresas participantes, o acompanhamento dos preços e pagamento da subvenção. As empresas que aderirem ao programa deverão repassar o benefício ao preço de venda e registrar o desconto na nota fiscal ao consumidor. Com a continuidade do conflito no Oriente Médio, iniciada após os ataques dos Estados Unidos e Israel contra o Irã, o mercado internacional segue com incertezas. O preço do petróleo voltou à faixa de 100 dólares por barril, valor bem superior ao registrado antes do agravamento do conflito. O aumento dos custos internacionais de refino agrava os efeitos no Brasil, principalmente para o preço do diesel, já que mais de 25% desse combustível consumido no país é importado. Da Rádio Nacional em Brasília, Gésio Passos.
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12: Em mais uma ação para enfrentar emergências sanitárias e desastres causados por mudanças climáticas provocadas pelo El Niño, o Ministério da Saúde instalou no Rio de Janeiro uma base da Força Nacional do SUS. A unidade tem capacidade de atender estados e municípios de toda a região sudeste do país. A expectativa é reduzir o tempo de resposta em situações extremas e articular ações entre diferentes níveis do poder público para atender a população o mais rápido possível em momentos de crise. De acordo com previsões do Instituto Nacional de Meteorologia, nestes meses de setembro, outubro e novembro, o fenômeno climático El Niño deve provocar temporais, chuvas intensas e ondas de calor no Sudeste. Em outras regiões, a expectativa é de seca, incêndios e inundações que podem sobrecarregar os serviços de saúde. A base, instalada na sede da ANS, a Agência Nacional de Saúde, na Glória, zona sul da capital fluminense, tem posto médico avançado, comunicação via satélite, drones, veículos e equipamentos de apoio para deslocamento de equipes. Em caso de emergência, a capacidade de atendimento pode ser ampliada, com adesão de equipes e voluntários de estados e municípios. A unidade da Força Nacional do SUS no Rio é a terceira do tipo em todo o país. Duas já funcionam em Porto Alegre, no Rio Grande do Sul, e Salvador, na Bahia. Até o fim do ano, a intenção do Ministério é inaugurar mais 6 pontos em diferentes regiões do país. Da Rádio Nacional no Rio de Janeiro, Cristiane Ribeiro.
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7: Previsão do tempo para sexta-feira, 11 de setembro de 2026. Região Nordeste. Em Natal, previsão de céu cheio de nuvens pela manhã e à noite. À tarde, tempo aberto. Temperatura mínima na capital potiguara é de 24 e a máxima de 30 graus nas horas mais quentes do dia. A umidade do ar vai de 90% a 50%. Agrestina, em Pernambuco. Canta parabéns com céu nublado pela manhã. À tarde, tempo aberto. Temperatura mínima é de 24 e a máxima de 31 graus. A umidade relativa do ar é de 95% a 60%. Você ouviu a previsão do tempo para esta sexta-feira, 11 de setembro de 2026. Com informações do IBGE Cidades e do Instituto Nacional de Meteorologia, INMET. E redação de Lucile Araújo, da Agência Rádio Gov em Brasília, Vladimir Filipim.
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13: 8:30.
14: Os candidatos que farão as provas do Enem no Rio de Janeiro terão passe livre nos transportes públicos nos dois dias de exame em novembro. A decisão foi anunciada pela Prefeitura nesta quarta-feira. A expectativa é que o benefício atenda a 150 mil estudantes de escolas públicas e particulares. A tarifa zero nas passagens vai funcionar a partir do cadastro do JAE, Sistema de Bilhetagem dos Transportes da Capital Fluminense. Os estudantes que ainda não têm a gratuidade no JAE precisam fazer o cadastro para vincular o CPF no aplicativo. Após o procedimento, a Prefeitura vai liberar um crédito de R$ 10 para cada domingo de prova, com direito à integração modal, ida e volta. A estimativa é que R$ 3 milhões sejam investidos no projeto, segundo a Secretaria Municipal de Transportes. 18 das 27 capitais já adotam algum modelo de gratuidade no transporte público. No estado do Rio, 16 dos 92 municípios possuem tarifa zero universal. Da Rádio Nacional no Rio de Janeiro, Priscila Tereza.
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15: Os participantes da Prova Nacional Docente de 2026 já podem consultar o cartão de confirmação da inscrição. A liberação do documento, inicialmente prevista para 31 de agosto, foi adiada para esta quarta-feira por meio de uma retificação no edital que regulamenta a realização do exame. Segundo o Instituto Nacional de Estudos e Pesquisas Educacionais, Anísio Teixeira, a mudança vale apenas para a divulgação do cartão. Todas as demais regras, prazos e procedimentos da prova permanecem os mesmos. O documento reúne informações essenciais para os candidatos, como o número de inscrição, a data e o horário da avaliação, além do local onde a prova será aplicada. O cartão também informa, quando necessário, se o participante teve aprovado algum atendimento especializado. A prova nacional docente é dividida em duas etapas. A primeira é a de formação geral docente, composta por 30 questões objetivas e uma questão discursiva. Nela, são analisados itens como clareza na escrita, coerência, capacidade de argumentação e domínio da norma padrão da língua portuguesa. Já a segunda etapa corresponde ao componente específico, com 50 questões de múltipla escolha voltadas à solução de situações práticas e estudos de caso relacionados à área de formação do participante. Ao todo, serão analisadas 21 áreas de licenciatura. A avaliação utiliza a prova teórica do ENAD das licenciaturas para medir a qualidade da formação dos estudantes concluintes dos cursos de licenciatura. Os resultados também podem ser usados como referência em processos seletivos e concursos públicos promovidos pelos governos federal, estaduais e municipais para o ingresso na carreira de professor da educação básica pública. As provas serão realizadas em 20 de setembro em todos os estados brasileiros e no Distrito Federal. No dia 24 de setembro serão publicados os cadernos de prova, os critérios de correção da questão discursiva e os gabaritos preliminares das questões objetivas. Quem discordar das respostas divulgadas poderá apresentar recurso nos dias 24 e 25 de setembro. O resultado final da Prova Nacional Docente está previsto para 15 de dezembro. Da Rádio Nacional no Rio de Janeiro, Tatiana.
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15: Mais do que aprender letras e palavras, a alfabetização é a porta de entrada para todas as aprendizagens ao longo da trajetória escolar. Esse direito é garantido no Brasil pela Constituição Federal de 1988 e também pela Declaração Universal dos Direitos Humanos, adotada pela ONU em 1948. Nesta terça-feira é celebrado o Dia Mundial da Alfabetização. A data foi criada pela Organização das Nações Unidas para destacar a importância da educação na construção de uma sociedade mais justa, pacífica e sustentável. Os resultados recentes mostram avanços significativos no Brasil. Em 2025, o país alcançou 66% das crianças alfabetizadas na idade adequada, superando a meta prevista para o período. A expectativa é atingir até 2030 a marca de mais de 80% dos estudantes alfabetizados ao final do segundo ano do ensino fundamental. Outro indicador positivo vem da Pesquisa Nacional por Amostra de Domicílios Contínua do IBGE. O levantamento aponta que a taxa de analfabetismo caiu para 4,9% em 2025. Em 2016, quando começou a série histórica, esse índice era de 6,7%. O processo de alfabetização começa nos primeiros anos do ensino fundamental. Uma criança é considerada alfabetizada quando consegue ler e compreender textos curtos, identificar informações e escrever palavras. Com o passar do tempo, essas competências são ampliadas, permitindo a leitura, a escrita e a interpretação de conteúdos cada vez mais complexos. Da Rádio Nacional, no Rio de Janeiro, Tatiana.
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13: A Polícia Federal vai solicitar a inclusão das duas crianças quilombolas maranhenses desaparecidas desde janeiro na difusão amarela da Interpol. A solicitação foi apresentada pela mãe de Agatha Isabelle e Alan Michel, de 4 e 6 anos, nesta quarta-feira, na sede da PF em São Luís. A difusão amarela é um mecanismo da Interpol para auxiliar na localização de pessoas desaparecidas, inclusive em outros países. Após o encaminhamento, cabe à Interpol decidir sobre a publicação e o compartilhamento do alerta internacional. Após mais de 9 meses do desaparecimento dos dois irmãos, a advogada da família, Nathalie Moraes, disse que a reunião também foi para compreender como funcionam essas ferramentas internacionais de busca.
16: E hoje a gente recebeu diretamente do Núcleo de Cooperação Internacional, colocando à nossa disposição as ferramentas da Interpol, que tanto ajuda na busca das crianças quanto na repatriação, quanto para trazer as crianças de volta, caso encontrada em outros países.
13: O caso voltou à tona após a polícia da Flórida nos Estados Unidos divulgar informações no final de agosto sobre o resgate de 163 menores de idade entre 2 meses e 17 anos. Esses menores foram encaminhados para receber cuidados. A advogada da família das crianças aqui no Brasil acionou o consulado brasileiro em Miami para verificar se entre essas crianças resgatadas estavam os irmãos desaparecidos no Maranhão.
17: Os nossos representantes lá estão em loco. Eles podem verificar em loco, na localidade, se existem crianças brasileiras. É porque existem crianças não identificadas ainda devido ao estado de fragilidade. Muitas crianças estão tão traumatizadas que não conseguem falar. Isso dificulta o reconhecimento da nacionalidade.
13: A Agatha e Alan desapareceram no dia 4 de janeiro no quilombo São Sebastião dos Pretos, a 20 quilômetros de Bacabal, interior maranhense. O caso mobilizou forças de segurança segurança ao longo dos últimos meses. Operações conjuntas com cães farejadores, embarcações e equipamentos de detecção fizeram varreduras em uma extensa área de mata fechada e ao longo do rio Mearim, sem indícios do paradeiro das crianças. O Itamaraty afirmou em nota que medidas de cooperação policial internacional são coordenadas pelo Ministério da Justiça por meio de mecanismos próprios. Com produção de Luciane Cruz, da Rádio Nacional em São Luís, Gabriel Correa.
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7: Previsão do tempo para sexta-feira, 11 de setembro de 2026. Região Norte. Macapá, no Amapá, tem céu com muitas nuvens a encoberto nesta sexta-feira. Temperatura mínima é de 25 e a máxima 33 graus. A umidade do ar é de 90 a 52%. Em Boa Vista, Roraima, a previsão é de tempo fechado o dia todo. Temperatura mínima 27, máxima 36 graus. Umidade do ar varia de 85 a 45%. Você ouviu a previsão do tempo para esta sexta-feira, 11 de setembro de 2026. Com informações do IBGE Cidades e do Instituto Nacional de Meteorologia, INMET, e redação de Lucile Araújo. Da agência Rádio Gov em Brasília, Vladimir Filipim.
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10: Em meio à crise no Supremo Tribunal Federal e após decisões do presidente do STF, Edson Fachin, o ministro Alexandre de Moraes cancelou um pronunciamento que faria nesta quinta-feira. Seria um pronunciamento na primeira turma do STF, convocado para as 11 horas da manhã e cancelado em seguida. O motivo do cancelamento não foi explicado. Seria também a primeira fala de Moraes após a divulgação de conversas dele com o ex-banqueiro Daniel Vorcaro e no dia seguinte a Fachin ter retirado do ministro a relatoria do inquérito das fake news. Isso quer dizer que inquéritos, petições ou outros procedimentos preliminares em andamento voltam à presidência do STF. Os procedimentos já instaurados, aqueles com denúncia recebida, ficam mantidos com Moraes. Na terça-feira, o plenário do Supremo vai discutir o relatório de André Mendonça sobre as conversas de Vorcaro com Moraes. Sessão convocada para as 10 horas da manhã. Os ministros já conhecerão até lá os argumentos do diretor-geral da Polícia Federal, Andrei Rodrigues. É que ele tem até esta sexta-feira para dar explicações que vão embasar o próprio Fachin a decidir sobre a permanência dele, Andrei Rodrigues, no cargo. Foi uma determinação do presidente da corte ao anular decisões anteriores de Mendonça e de Flávio Dino. Um para tirar e o outro para reintegrar Andrei ao cargo. Ao mantê-lo na Diretoria-Geral da Polícia Federal e dar o prazo de 48 horas para explicações, Fachin mandou recado. Falou em comandos normativos incompatíveis entre si e arrematou. É grave o quadro em que decisões de ministros passam a ser desafiadas horizontalmente, ou seja, um contra o outro. Da Rádio Nacional em Brasília, Priscila Mazenotti.
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18: No âmbito das investigações sobre os repasses de dinheiro feito pelo dono do Banco Master, Daniel Vorcaro, para o filme Dark Horse, sobre o ex-presidente Jair Bolsonaro, o ministro André Mendonça homologou a delação do doleiro Antônio Carlos Freixo Júnior. Também conhecido como Mineiro, Freixo Júnior é apontado como operador financeiro de Vorcaro, sendo responsável pelos repasses de dinheiro ao fundo Heaven Gate, nos Estados Unidos. O fundo é gerido por Paulo Calisto, advogado próximo ao ex-deputado federal Eduardo Bolsonaro, filho do ex-presidente Jair Bolsonaro, e que atualmente mora nos Estados Unidos. O fundo teria sido usado para financiar o filme Dark Horse. O senador Flávio Bolsonaro, candidato à presidência da República, pediu dinheiro a Vorkaro para financiar a cinebiografia sobre o pai, que, segundo ele, foi destinado integralmente à produção do filme. Além de transferências internacionais, o empresário relatou ter realizado operações envolvendo grandes quantidades de dinheiro em espécie. Da Rádio Nacional em Brasília, Ana Lúcia Calma.
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19: O ministro do Supremo Tribunal Federal, André Mendonça, homologou nesta quarta-feira o acordo de delação premiada do doleiro Antônio Carlos Freixo Júnior no âmbito das investigações sobre repasses de dinheiro de Daniel Vorkaro, dono do Banco Master, à produção do filme Dark Horse, sobre a vida do ex-presidente Jair Bolsonaro. Freixo Júnior, também conhecido como Mineiro, é apontado como responsável pelos repasses de dinheiro ao fundo Heaven Gate, nos Estados Unidos. O fundo é gerido por um advogado próximo a Eduardo Bolsonaro, ex-deputado federal, filho do ex-presidente e que, atualmente, mora no país norte-americano. O caso envolve o senador Flávio Bolsonaro, candidato à presidência da República e também filho do ex-presidente Jair Bolsonaro. O parlamentar pediu dinheiro a Vorkaro para, supostamente, financiar o filme sobre o pai. Flávio vem afirmando que os recursos do ex-banqueiro foram destinados integralmente à produção da obra. Eduardo Bolsonaro também nega ter recebido dinheiro de Daniel Vorkaro. Com informações da Agência Brasil, da Rádio Agência Nacional em Brasília, Rafael Guimarães.
2: 8 horas e 45 minutos. 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
20: Policiais da Delegacia de Repressão aos Crimes Cibernéticos realizaram nesta quarta-feira a Operação Anjo Caído, que tem como alvo um grupo suspeito de divulgar e vender ilegalmente medicamentos abortivos por meio de redes sociais e aplicativos de mensagens. Os agentes cumprem mandados de busca e apreensão contra 5 investigados em endereços de Campo Grande e Cosmos, na Zona Oeste do Rio de Janeiro. As investigações começaram após informações de inteligência apontarem a existência de perfis usados para oferecer clandestinamente um medicamento abortivo. Segundo a Polícia Civil, as páginas publicavam conteúdos sobre interrupção da gravidez e direcionavam interessadas para canais privados de atendimento, onde ocorreria a comercialização do produto. Durante as apurações, os policiais encontraram vídeos com títulos como Como fazer um aborto seguro e ajuda com positivo indesejado, acompanhados de links para contato. A investigação apura também possíveis crimes de incitação e apologia ao crime, além de falsificação, adulteração e alteração de produtos destinados a fins terapêuticos ou medicinais. De acordo com a polícia, os responsáveis utilizavam diversos perfis, números de telefone e aparelhos eletrônicos para dificultar a identificação dos envolvidos. A análise de dados cadastrais, registros de conexão, linhas telefônicas, celulares e contas digitais permitiu identificar vínculos entre os 5 alvos da operação. Com base nas provas reunidas, a Justiça autorizou os mandados de busca e apreensão. O objetivo agora é localizar celulares, computadores, mídias e documentos que ajudem a esclarecer como o esquema funcionava e qual era a participação de cada investigado. Abortar é crime e a pena pode chegar a 10 anos de prisão. O aborto realizado por médico não é considerado crime quando a gravidez representa risco à vida da gestante, quando resulta de estupro desde que haja consentimento da mulher ou de seu representante legal e nos casos de anencefalia fetal, quando o feto não desenvolve partes essenciais do cérebro. Da Rádio Nacional no Rio de Janeiro, Tatiana Alves.
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7: Previsão. Previsão do tempo para sexta-feira, 11 de setembro de 2026. Região Sudeste. Belo Horizonte tem previsão de céu nublado a encoberto nesta sexta-feira. Os termômetros registram mínima de 17 e máxima de 32 graus. Umidade relativa do ar na capital mineira vai de 90 a 35%. Itapuí, em São Paulo, canta parabéns com previsão de muitas nuvens no céu e chuvisco à tarde e à noite. Temperatura mínima 19, máxima 25 graus. Umidade relativa do ar é de 100 a 80%. Você ouviu a previsão do tempo para esta sexta-feira, 11 de setembro de 2026. Com informações do IBGE Cidades e do Instituto Nacional de Meteorologia, INMET. E redação de Lucile Araújo, da agência Rádio Gov em Brasília, Vladimir Filipim.
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10: Na quinta-feira dos presidenciáveis, temos Augusto Cury do Avante em São Paulo, faz visita a uma empresa na Faria Lima, centro financeiro da cidade. Edmilson Costa do PCB vai para o litoral paulista, participa em Santos de Sabatina e concede entrevista. E no interior, em Vinhedo, Ronaldo Caiado do PSD visita o centro de inteligência da Guarda Civil. Hertz Dias do PSTU faz panfletagem em Recife, na Universidade Federal de Pernambuco. Romeu Zema do Novo, em Juazeiro do Norte, vai ao Santuário do Padre Cícero, visita também a imagem de Nossa Senhora de Fátima e depois em Fortaleza estará no mercado central da cidade. Flávio Bolsonaro do PL faz motossiata e comício em Boa Vista, Roraima. Dia de entrevistas para Clariana Barão do Democracia Cristã e Rui Costa Pimenta do PCO. Wilson Grassi do Democrata se reúne com a equipe de campanha. Já Lula do PT, Samara Martins do Unidade Popular e Renan Santos do Missão estão sem agenda de campanha. Da Rádio Nacional em Brasília, Priscila Mazenotti.
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0: Os candidatos que disputam a presidência da República participaram de atos, entrevistas e reuniões nesta quarta-feira. Romeu Zema, do Partido Novo, se reuniu com cristãos em Brasília. Já Wilson Grassi, do Democrata, concedeu entrevista para um jornal de Campos do Goitacazes, no Rio de Janeiro. Flávio Bolsonaro, do PL, participou de moto carreata, seguida de um comício em Juiz de Fora, Minas Gerais. Ronaldo Caiado, do PSD, participou de encontro com a Associação Brasileira de Incorporadoras. O candidato defendeu uma nova política habitacional para o país.
21: A proposta é exatamente fazer algo que seja ampliar a oferta de casas, de habitação às pessoas mais carentes e mais humildes. Esta é a política que eu tenho experiência, já fiz e vou fazer. Ou seja, eu não vou admitir que as pessoas que moram em regiões mais longínquas e com isso com menor poder aquisitivo não tenha direito à sua casa.
0: Augusto Cury, do Avante, foi à Bienal do Livro de São Paulo e depois se reuniu com sindicatos de cooperativas. O presidente Lula, do PT, participou de ato público em Teresina, no Piauí. Samara Martins, do Unidade Popular, esteve em um ato contra o feminicídio no centro de São Paulo. Já Renan Santos, do Missão, se reuniu com apoiadores em uma faculdade, também em São Paulo. Hertz Dias, do PSTU, realizou panfletagem em São Paulo e concedeu entrevista para o canal Meteoro Brasil. Clariana Barão, do Democracia Cristã, participou de evento no Jockey Club de São Paulo. Rui Costa Pimenta, do PCO, e Edmilson Costa, do PCB, não divulgaram agenda pública nesta quarta-feira. Da Rádio Nacional em Brasília, Gésio Passos.
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1: Em manifesto à nação brasileira, cerca de 3 mil entidades do setor produtivo cobram sessão pública e resposta urgente à crise no Supremo Tribunal Federal. O documento divulgado nesta quarta-feira tem o apoio da Fiesp e das Confederações Nacionais da Indústria e do Comércio. As organizações defendem que o plenário da STF examine com urgência os episódios recentes envolvendo a corte, sem subterfúgios e sem corporativismo. Tudo deve ser feito com transparência, imparcialidade e celeridade. Segundo o manifesto, o país vive um momento de tensão e de crise institucional de extrema gravidade. As entidades apontam como epicentro dessa crise a Corte de Justiça, a quem a Constituição confiou a última palavra. O manifesto destaca que não se trata de um episódio isolado nem de um ruído passageiro e afirma ainda que o STF não está dispensado de prestar contas e que a resposta que a nação aguarda não admite prazo. De acordo com o documento, ninguém está acima da lei e não há Estado de Direito sem juízes acima de qualquer suspeita. Para os empresários, a autoridade de um tribunal não decorre da toga nem do cargo, mas da legitimidade que só a imparcialidade, a transparência e a exemplaridade conferem. Da Rádio Nacional, em Brasília.
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3: Mais um caso envolvendo um policial militar suspeito de assassinar a própria esposa. Vinícius Costa Silva foi preso nessa segunda-feira pela morte de Larissa da Cruz Morata. A audiência de custódia aconteceu nesta terça-feira e a prisão foi mantida. A técnica de radiologia Larissa da Cruz Morata, de 29 anos, foi encontrada morta no último domingo com um tiro na cabeça na casa onde morava com o marido, o PM Vinícius Costa Silva. Ele chamou a polícia e disse às autoridades que encontrou a esposa morta ao acordar. O filho de 2 anos do casal também estava na casa. Em nota, a Secretaria Estadual de Segurança Pública de São Paulo informou que o marido da vítima teve a prisão temporária decretada na tarde de segunda-feira, após a investigação apontar indícios de possível infração penal, considerando a dinâmica dos fatos e elementos identificados. O suspeito foi encaminhado ao presídio militar Romão Gomes, na capital paulista. O caso foi registrado como morte suspeita, a princípio, e as autoridades policiais aguardam os resultados de exames de resíduos nas mãos da vítima e do marido, dos balísticos feitos na arma apreendida e das análises da perícia no local. O pai de Larissa, Edson Morata, disse que a filha queria terminar o relacionamento com Vinícius e que havia avisado a avó que iria se separar minutos antes da morte.
22: Ela conversava muito com a minha mãe. Aí minha mãe tava tudo ali, minha mãe passou por delegada. Ela ligou falando que ia se separar. O moleque dela era tudo pra ela. Ela era uma super mãe. Ele que era possessivo. Ela era formada em radiologista. Ela trabalhava certinho. Ele fez ela sair do serviço, tudo. A gente falou, Larissa, você ganha bem. Você tá formada, não faz isso. Mas ela fazia tudo o que ele queria. A gente respeitava.
3: Em nota, os advogados de Vinícius Costa Silva informaram que apresentaram novos elementos à Polícia Civil, com mensagens e áudios mandados por Larissa para Tamires, irmã do suspeito, em que a vítima relataria intenso sofrimento emocional e vontade de atentar contra a própria vida. Além disso, a defesa afirmou que a irmã do acusado estava na residência no momento dos fatos e que já prestou depoimento à polícia. Nos primeiros 7 meses deste ano, foram registrados 848 casos de feminicídio no país. O assassinato de uma mulher motivado pelo fato de ela ser mulher é crime hediondo no Brasil, com pena prevista de 20 a 40 anos de reclusão. Mulheres vítimas de violência doméstica podem ligar para o número 180, que é a Central de Atendimento à Mulher, e, em casos de emergência, acionar a Polícia Militar, pelo número 190, com colaboração de Dima Soldi, da Rádio Nacional em São Paulo.
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7: Pre- Previsão do tempo para sexta-feira, 11 de setembro de 2026. Região Sul, em Porto Alegre, Rio Grande do Sul. Céu cheio de nuvens o dia todo. Os termômetros registram mínima de 15 e máxima de 22 graus. A umidade relativa do ar fica entre 100 e 70%. Jaborá, em Santa Catarina. Sopra velhinhas com previsão de céu encoberto e pancadas de chuva isoladas. Termômetros registrando mínima de 13 e máxima de 18 graus. A umidade relativa do ar oscila entre 100 e 80%. Você ouviu a previsão do tempo para esta sexta-feira, 11 de setembro de 2026. Com informações do IBGE Cidades e do Instituto Nacional de Meteorologia, INMET. E redação de Lucile Araújo. Da Agência Rádio Gov em Brasília, Vladimir Filipim.

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0: A gente vai tocar agora uma música do sujeito lá de Salvador, que é incrível, que é o Riachão.
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3: O almoço passou e a melhor companhia da tarde chegou na Estúdio AFM. Eu sou Arlindo dos Santos e vou ficar com você até às 18 horas tocando o que há de melhor no mundo musical. Vem comigo.
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0: você está na Estúdio FM 87,5. Por aqui, Arlindo dos Santos fazendo companhia. Ótima tarde a todos os ouvintes.
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1: Aumenta o som e relaxa. A 87,5 tem a seleção perfeita para sua tarde. Por aqui, Arlindo Santos até às 6 horas da tarde.

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1: Manda seu toque ou sua mensagem de texto para o WhatsApp. Participe da nossa programação, que é muito importante. Vamos aí até às 18 horas, com muita música aqui nos 87,5.

0: ótima tarde para você que está sintonizado nos 87,5. Por aqui, Arlindo Santos, comandando a programação até às 18 horas. Obrigado pela sua companhia. Fique com a gente.
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1: Continuamos coladinhos com você, trazendo os maiores sucessos. 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

0: Música boa, energia lá em cima e a companhia que você adora. Curta a tarde na 87,5 comigo, Arlindo dos Santos.
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Vem comigo, Arlindo Santos, até às 18 horas. Muita música e informação aqui na Estúdio AFM. A sua participação é muito importante.

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1: Buenas, buenas, buenas, buenas. Boa noite, gente. Estamos na área. Estamos aqui no Oxy Dance. Tudo bem com você? Sexta-feira, sextou, né? E a gente vai aqui com um programa muito especial. Hoje, gente, o programa vai até às 8 da noite, tá? E a partir das 7 eu vou fazer o Totalmente Disco, das 19 às 20 horas, tá bom? Então vai ter o Totalmente Disco a partir das 7 da noite, vai ser sensacional. Esse ritmo de la noite. Quero agradecer o carinho, a audiência. É muito importante aí a galera saber, a gente vai estar sempre passando aí nas redes sociais também, né? Que para você baixar o Oxy Dance no seu celular é muito fácil. É só você na sua loja de aplicativos ali, né? E colocar Oxy Dance. O Oxy Dance é O-X-Y-D-A-N-C-E, tá bom? 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Nós temos o site também, que você pode ouvir no computador ou também no seu iPhone, enquanto o iPhone ainda não libera para nós. Você pode ouvir pelo iPhone também, não tem problema nenhum. Dá para ouvir normalmente, é só você entrar lá no Google e colocar oxydance.radio.br. oxydance.radio.br. A gente já tá na Rádio Radiosnet. O pessoal da TI tá desenvolvendo em breve aí para entrar já na Alexa, né? Que é importante na Alexa, em breve. Eu acredito até que a semana que vem esteja na Alexa, né? Tá bom? E o iPhone a gente tá aguardando, porque a gente tá aguardando os Estados Unidos, que tem que depende de toda uma autorização, né? O iPhone sempre demora mais, né? Que é a Apple, tá bom? Quero agradecer, estamos em parceria também com a Onda FM, a Rádio Onda FM de São José dos Campos também tá com a gente. Onda FM 93,1, Estúdio AFM de Mogi das Cruzes. Vamos abrir o programa? Vamos lá então. Então lembrando que daqui a pouquinho, às 7 da noite, na verdade, vamos ter o Totalmente Disco Dance, tá bom? Eu abro aqui muito bem com o balanço gostoso de SOS Band, Just Be Good To Me. Seja bem-vindo, Oxy Dance. Estamos no ar, Oxy Dance.

97985-7858. 97985-7858. Quem tá fazendo aniversário hoje aí, pode mandar zap pra mim aqui, tá bom? Enquanto isso, a gente vai aqui com Tonton Club, Under the Boardwalk. Seja bem-vindo no

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0: Lembrando aqui da entrevista que eu fiz com a Paula Toller, né? Faz o quê? Uns 3 anos. Na Top FM, ao vivo aqui em São Paulo, na Paulista, e ela no Rio de Janeiro. A gente fez a entrevista por telefone. Ficamos meia hora no ar. Foi muito legal. Foi antes do show do Maurício Manieri, né? Quando a gente fez o aniversário do Maurício Manieri. Foi bem bacana, gente. Estamos aqui no programa Oxidance. Voltamos em 30 segundos. Vamos lá.
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0: Que mara. É muito legal a gente poder falar do Clube Atlético Juventus, que virou Juventus Live Hall, né? Que é um clube muito familiar, né? Pro Carlinhos aqui, por tantas coisas que eu já fiz lá, tantos eventos e tantas festas, né? Então o Juventus é muito bacana, virou Juventus Live Hall, porque ele tá totalmente repaginado, o Juventus, né? E esse show do Clube Nouveau, nós temos convites aqui, tá? É só você mandar pro 97985-7858. 97985-7858. Né? O Roberto Carlos, gente, já tá tudo lotado no dia 19 de setembro, lotado no Juventus, tá totalmente lotado. Abriu uma nova data pro dia 17, tá? 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Bacana? Estamos aqui ao vivo, eu quero mandar um abraço aqui, tanta gente legal no Oxidance e o pessoal parabenizando. Carlinhos, tá chegando o mês de outubro, 37 anos da Oxidance, aqui o pessoal no WhatsApp, eu fico muito agradecido, muito obrigado, gente, por essa história tão bacana, né, da Oxidance que a gente tem. E eu tô aqui, eu quero mandar um abraço muito legal aqui pra CVC, a loja CVC do Carrefour, Carrefour Casa Verde. A Ana tá me ouvindo lá, acho que a Ana deve ser a gerente, alguma coisa assim, né? Tá ouvindo a gente lá, CVC Carrefour Casa Verde, tá, que fica ali na rua Maramabaia, isso, 200? É dentro do próprio Hiper Carrefour Casa Verde, né? Um alô pra você, Ana, muito obrigado aí pela audiência, a CVC aí do Carrefour Casa Verde. E eu tenho um grande amigo de muitos anos, que ele é executivo da CVC, ele fica em Santo André, né? Que é o Cleiton Amelim, meu grande amigo Cleiton Amelim, né? Obrigado, viu, Ana, pela audiência, tá? Fiquei no Oxidance, né? A rádio 24 horas, anos 70, 80 e 90, essa marca que a gente, né, leva com muito carinho. Tá todo mundo pedindo a grande festa do Oxidance agora em outubro. O Dançando na Paulista, por enquanto, devido às eleições aí, tá, né? A gente não pode fazer, né? Então vamos aguardar as eleições, que vem Dançando na Praia, vem também São José dos Campos, evento, né? Temos o evento do Clube Nouveau no Juventus também, que eu vou estar apresentando no dia 20 de novembro, né? São festas muito legais, tá bom, gente? Bacana? Daqui a pouco vai ter o Totalmente Disco Tech. Hoje é sexta-feira, a partir das 7 da noite, a Era Disco aqui no programa. E agora pra gente dar um relax... Isso aqui é demais. Eu tive o privilégio de fazer o aniversário do Oxidance no Espaço das Américas, né, gente? Há 5 anos, né? Fizemos o Darren Hall e John Oates. Foi maravilhoso. One on one aqui. Aumenta o som.

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0: Que saudade dessa música, gente. Rocky Burnett, isso aqui é incrível, de 1980. Estamos aqui no programa
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0: Uns áudios no ar, vamos comentar aqui, né, a galera toda que está participando, mandando texto e tudo mais, né? Esse é o nosso programa, esse é o seu programa, é o Oxidense, nesse ritmo da noite, né? O ritmo dela noite, com certeza. Eu tô aqui com meu amigo que entrou hoje também, né? Na conexão com a Rádio Onda FM de São José dos Campos. Seja bem-vinda à Onda FM, junto com a gente também, né? Uma FM muito importante em São José dos Campos, até porque a gente vai fazer alguns eventos lá ao ar livre e tantas outras coisas que a gente, né, tá aqui prospectando nessa cidade tão legal. E o Faria, que tá em Mogi, que está nos ouvindo também, agradeço também ao Estúdio AFM, o Faria, que é meu parceiro, né, de muitos anos, a gente até comentou hoje à tarde, né, da Embraer, também do ITA, do Instituto Tecnológico de Aeronáutica e tudo mais, e o Faria, ele tá aqui comigo porque esse cara aqui é meu amigo há muito tempo e vai fazer uma festa de arromba. Essa vai ser pra galera realmente começar a se programar, porque o mês de dezembro em Mogi vai ser a maior expectativa. Por quê? Por causa da festa Canguru, gente, são 40 anos. E ele tá comigo aqui ao vivo. Buenas, Faria, tudo bem, meu velho?
2: Buenas, meu amigo, hoje tá espetacular, é Oxidense à tarde, Oxidense à noite, anos 70. Esse sextou tá de arrebentar a boca do balão, viu, meu amigo?
0: Que bom, Faria, falar com você. Como é que tá o clima aí, Mogi, tá tudo bem?
2: Olha, eu tava olhando isso agora, nós estamos com 24 graus aqui em Mogi agora, tá parecendo um verão, cara. Tá, olha, esse tempo é maluco mesmo, hein? Mas eu prefiro esse calor.
0: Parece que amanhã esfria de novo, né? Isso? Parece que esfria.
2: Amanhã esfria de novo, parece que esfria. Mas tudo diz que esfria.
0: Eu bater nesse papo com você tão agradável, que a gente vai fazer a abertura hoje do Totalmente Disco ou Dance. Eu gosto muito desse clima mais agradável, de 24 graus, tal. Eu acho gostoso, né? Não tão frio e também não tão quente, né, Faria?
2: Exatamente, 22, 21 graus ainda é uma temperatura legal. Depois disso começa a ficar frio pra nós que somos paulistas, né,
0: Carlos? É verdade, Faria. Ô, Faria, hoje você comentou comigo de duas grandes empresas, de duas grandes, né, empresas, na verdade, né, ou de instituições. A gente falou hoje no direto com a Onda FM, aqui do programa Oxidense, conectado com a Onda FM em São José dos Campos, nós falamos da Embraer e nós falamos também, né, do ITA. E o ITA, você me lembrou, né, porque o meu chefe, quando eu comecei em rádio, o engenheiro eletrônico Cláudio Donato, ele se formou no ITA e foi o cara que montou o SBT pro Silvio Santos e tantas outras coisas que esse cara fez nos anos 70 e 80, ele já se foi, o saudoso Cláudio Donato, e me deu realmente uma saudade quando você comentou do ITA, que eu não tava nem lembrando do ITA, e na hora você comentou no ar. E como é bom a gente poder ter essas lembranças, principalmente de pessoas que marcaram a vida de todos nós, né? E o ITA, realmente, esse Instituto Tecnológico da Aeronáutica em São José dos Campos, é muito relevante, né? No que se diz a parte de engenharia e tecnologia, principalmente da aeronáutica, né? Na verdade, eletrônica e tudo mais.
2: Sim, com certeza absoluta. Na década de 70, 80 e 90, os maiores engenheiros do país eram formados pelo ITA em São José, né? Então, sempre foi um centro de referência de altíssima tecnologia. E tem tudo a ver com o que você estava falando para mim, né? Um centro que formava engenheiros, que montavam rádios, TVs, porque realmente a tecnologia vinha desse centro.
0: É verdade, cara. E eu lembro muito bem dele, quando ele comentava, Carlinhos, o cara era um crânio, né? O cara é muito, muito simples, né? Ele defendeu tese de radiodifusão nos Estados Unidos, aí passaram a chamar ele de doutor Cláudio Donato, e eu tive esse privilégio também na minha vida, né? De ter um cara desse em 81, né? Na Antena 1, que foi o cara que montou a Antena 1 na época e tantas outras rádios. E a TV, o SBT, eu vi toda a montagem, que não era SBT, era TVS em 81, né? Ela inaugurou em 81.
2: TVS
0: foi o ano que eu comecei no rádio, então nós íamos todos lá, eu, Sérgio Boca, Antônio Viviani, todos nós íamos nos corredores lá da TVS, cara, que coisa. Cara, passou tanto tempo, né, bicho? Parece que foi ontem e de repente você fala, caramba, quantos anos? Faria, nós estamos aí, né, passando o tempo e estamos vivos, graças a Deus.
2: Graças a Deus. Quero continuar por aqui, cara.
0: Eu também quero, porque eu gosto muito, cara, eu agradeço
2: a Deus. E curtindo muito o flashback aqui com você, que é a nossa área.
0: Ô, Flávio, eu fico muito feliz, Faria, porque você já esteve aqui também no Dançando na Paulista algumas vezes e tal, e vai voltar, a gente tem que aguardar as eleições, né, que agora tá tudo parado.
2: Tô esperando ansiosamente pra curtir aí um domingão com vocês aí, não Dançando na Paulista.
0: É muito legal, cara. E esse tempo que tá dando devido às eleições, fica sempre aquele gostinho, puxa, não vejo a hora que volte, né? E é o que vai acontecer com a Festa Canguru, que você ainda não tem a data, mas você deve estar aí nos preparativos para uma mega festa, né, Faria, em Mogi?
2: Exatamente. Esse ano nós vamos estar completando 40 anos de Noite da Canguru. Uhum. A primeira Noite da Canguru foi feita em 23 de dezembro de 1986, Carlinhos. Exatamente. Então, 40 anos. Não é brincadeira, não. 40 anos de festa de flashback, olha aí. E só de disco, né? Por isso que nós estamos conversando aqui, porque daqui a pouco você vai fazer a seleção disco e tudo a ver com a Canguru.
0: A Canguru, né, cara? Que nome você mantém essa bandeira e esse trabalho já há muitos anos, né, com muita força, com muito brilhantismo, porque eu sei o que é fazer, produzir uma festa, é um trabalho muito grande, minucioso, tem vários detalhes, né, e você mantém isso há muito tempo e eu tenho certeza que vai ser uma expectativa total, até porque quando nós estávamos falando em São José dos Campos, hoje no UFM, que chegou de gente aqui, cara, que quer ir em festa de flashback, eu falei, meu, vocês têm que conhecer essa festa, se não conhecer a Canguru, e é próximo São José a Mogi, não é tão longe assim.
2: Pertinho. Mas você sabe que a gente tem pessoas que vêm de São José, Piracicaba, seja, a gente tem clientes na Canguru que vêm dessas cidades do Vale do Paraíba.
0: Oh, que bom, que bom. Eu fico muito feliz, Faria, porque não tem coisa melhor, né? Eu só não quero dar nenhum spoiler, que o pessoal chama que é spoiler hoje, né? Mas vai ser no mesmo local, né? Vai ser no mesmo local de sempre, né?
2: No mesmo local. O local nós podemos falar, vai ser no Vila Festa. Ainda que eu vou passar mais um pouquinho para frente para vocês para confirmar tudo isso com muita certeza.
0: Tá bom.
2: E todas as novidades eu vou passando aqui para você e a gente solta em primeira mão aqui no Oxidense.
0: Olha, eu tô te fazendo um convite. Se você puder estar sexta-feira ao vivo aqui, eu vou ficar muito feliz. Vê se você pode pra gente fazer o programa juntos aqui na Paulista, tá bom?
2: Pô, com certeza eu vou dar um jeito aí com você, cara.
0: Pô, vou ficar muito feliz.
2: Sensacional.
0: Ô, Faria, muito bacana falar contigo. Essa amizade nossa de tantos anos. E eu desejo a você, Faria, a toda a galera de Mogi das Cruzes também, pessoal aí dessa região que eu amo, Mogi das Cruzes, tenho muito carinho por essa cidade. A gente tem vários ouvintes aí, né? Eu desejo.
2: Você tem milhares. Muita gente escuta o Oxidense aqui. Também mandou um abração pro nosso amigo Porlindo, da Estúdio AFM, que retransmite você aqui, que tá retransmitindo nesse momento.
0: Sim.
2: Né, a Oxidense aqui pra toda Mogi, cara.
0: Pra toda Mogi. E só pra fechar esse bate-papo legal, que eu já vou abrir com a Disco Tech, a Era Disco, nunca vou esquecer, não me canso de falar, que eu e o Faria, gente, nos conhecemos em 1997, eu tava com o Estúdio Móvel Oxidense montado no shopping, Mogi Shopping, um baita estúdio todo de vidro, transmitindo via satélite para todo o Brasil, pela Líder FM em São Paulo, e conectado com o Brasil inteiro, e a gente levou vários eventos, e foi quando eu conheci a Black Knight, que era até então a casa do Faria, a Black Knight, que fez tanto sucesso também. Um prazer tudo isso na minha vida.
2: Que nós vamos ter noite da Black Knight também aí em breve.
0: Opa!
2: Aí, antes da Canguru, vem uma noite da BK.
0: Que bom, que bom, que bom. Parabéns, Faria. Então, vamos curtir o...
2: Obrigado, Mês.
0: Vamos girar o globo agora, Discotech? Vamos lá, então?
2: Faz a pista tremer, Mês.
0: Vamos lá, então, Mês. É o ano de 1978. Vamos lá. Vamos agora com M. Stewart, que Knock on Wood. Valeu, Faria. Vamos nessa.
2: Valeu, Carlinhos. Bora.
0: Gira o globo, Mês. Vamos lá, vamos lá. Valeu.

Maravilha de música, ainda era disco. Essa é Roberta Kelly, Zodiac, de 1977. E uma curiosidade pra você que tá me ouvindo, né? Ela foi, entre 1975 até 83, ela foi backing vocal da Thelma Houston. Lembra de Thelma Houston, Don't Leave Me This Way? E também de alguns álbuns da Donna Summer. Ela mesma, Roberta Kelly. Sensacional, né, gente? São as curiosidades que a gente vai passando aqui no nosso programa Oxidance. Estamos aqui no Totalmente Disco Dance. Vamos até as 8 da noite, relembrando uma era efervescente, né, pessoal? E essa aqui, ó.

0: Tramps, Disco Inferno. Fazer um break de um minuto, a gente volta já, gente. A gente volta já com muito mais aqui no Totalmente Disco. Totalmente.
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0: Maravilha, agora eu vou colocar aqui algumas pessoas no ar. Vamos lá, quero agradecer o carinho, a audiência do nosso programa. O nosso zap aqui é o 979-85-7858. 979-85-7858. Pode mandar um áudio, mande um texto. Fico muito feliz aqui e a gente vai respondendo a galera, colocando no ar. Vamos aqui ao primeiro, vamos lá aqui desse horário tão legal. Eu quero agradecer aqui também, tem uma moçada em Santo André curtindo o programa em volume máximo. Eles estão num barzinho, é na Rua das Cerejeiras, é isso? Vou colocar aqui o áudio, deixa eu colocar aqui, vamos lá.
6: Carlinhos, boa noite, como é que você tá, meu amigo? Tudo bem? Eliseu, Daniela e Marcelo. Aqui em São Caetano do Sul, curtindo a programação da Oxidense. É o dia que a gente pode curtir, porque a gente acorda muito cedo, tá?
0: É.
6: Eu quero te agradecer antes pelo Paul Harry Castle, que rolou, tá, assim, umas duas semanas atrás, aqui de Rainforest. Eu vou fazer uma pedida aqui também, bacana, tá? Um gabinete Caligari com Pump the Bass. Um grande abraço.
0: Obrigado, meu caro. Você tá sempre na audiência aí. Muito obrigado, São Caetano do Sul. Que bom, hein? Oxidense aqui, o nosso zap bombando. Vamos lá, então. Boa noite, Carlinhos. Tudo bem? A Era Disco foi sensacional. Adorei essa época onde todos iam pra pista dançar com aquelas roupas lindas e todo mundo no glamour, né? É verdade, aquele glamour incrível, né? Que tinha naquela década de 70, principalmente no momento final da década de 70, era realmente uma efervescência, né? E essas novelas ajudaram muito. A novela de Conte, Locomotivas, em 78 entra a Dancing Days. Aí explodiu no Brasil, né? Porque a discoteca já estava estourada no mundo inteiro. Obrigado, viu, Luciene Esteves? Chegando aqui agora algumas fotos. Deixa eu abrir aqui na tela. O pessoal coloca I Love Disco. Deixa eu ver quem é que mandou pra mim aqui. Que bacana, hein? A Ivone Fernandes, São Bernardo do Campo. Obrigado, ABC. Outra aqui. Boa noite, Carlinhos. Edmilson da Moca.

0: Guido aí, o Guido, Guido.
1: É isso aí, carinhos, muito boa noite. John Evangelista, não tem pra ninguém, hein? Uma viagem. Guido Farias, Érico Avinho, Arthur Avinho na área, mestre. Finalmente eu consegui salvar o zap, né, que eu não tava conseguindo. Bora lá, sucesso sempre. Occidente, a rádio digital.
0: Obrigado, obrigado, Guido Farias, que bom. Mais outra aqui. Boa noite, carinhos. Depois de uma manhã chuvosa e fria e depois o sol para nos alegrar, não tem mais nada gostoso do que fechar com a chave de ouro com o Occidente. Obrigado, Coelhão. Obrigado, Guarulhos. Outra aqui, sextou. Ele comenta aqui, sextou, sextou. Valeu, meu velho. Obrigado pela audiência. Aqui também outra chegando. Vamos lá. Esse mandou até uma foto aqui, muito especial. Ele mandou a foto do próprio computador dele, né? Em casa, em Diadema, grande ABCD paulista, curtindo a vintage, a sua rádio digital. Marco Antônio, ele comenta o seguinte: os vizinhos também estão curtindo o som desde a minha Smart TV. O som desde a minha... Eu acho que eu não entendi o significado. Então os vizinhos estão curtindo o som na sua Smart TV, é isso, né? Ou você também está compartilhando com a galera? Te agradeço, cara. Muito obrigado, viu? Obrigado a essa região maravilhosa também, Diadema, que eu curto muito, todos vocês. Muito obrigado. Mais outra chegando aqui. Agora juntos, curtindo o programa. Juntos, Rogério Luiz é de Guarulhos. Obrigado, Rogério Luiz. Obrigado, Guarulhos. Estamos juntos. Temos aqui mais um áudio também. 97985-7858. Tá bom? 97985-7858. Vamos ouvir aqui mais um aqui. Vamos lá.
2: Boa noite, Carlinho. Boa noite, Occidente, Rádio Digital, Marcelinho Visual Fit Academia. Carlinho, que legal, Carlinho. Que legal saber os programas. Que legal ouvir você numa sexta-feira dessa. Que legal. Parou de te ouvir um pouquinho. Graças a Deus, nós estamos aqui curtindo você, esse som maravilhoso, esse programa maravilhoso que é o Occidente, essa rádio que foi lançada maravilhosa. Parabéns, parabéns, muito legal. O Zema tá aí, muito legal a programação. Parabéns, Carlinho, muito obrigado. Só temos que agradecer, Marcelinho Visual Fit Academia, Visual Fit.
0: Essa academia não é fraca não, hein, meu velho? Essa academia aí tá arrebentando, hein? Visual Fit, Vila Ema, muito obrigado, cara. Obrigado pelo seu carinho, pela sua audiência. E a gente continua aqui, né? Então, com a nossa festa no ar, né? Esses momentos incríveis que a gente vai vivendo, vai curtindo e vamos relembrando. Agora eu vou relembrar, junto com você, um ano incrível também da Era Disco, que é o ano de 77. E eu quero falar especificamente dessa música que eu adoro de paixão, que foi lançada em 1977, que é a música That's the Trouble. That's the Trouble foi lançada em 77 pela Grace Jones, gente. Vocês lembram dessa música? Lembram? Então deixa eu falar um pouquinho dela, porque é emoção total. Eu vou tocar a versão longa dela, né? Original e longa da época, fez parte da novela Locomotivas, né? Então, That's the Trouble é uma das músicas mais marcantes do início da carreira da Grace Jones e fez imenso sucesso no Brasil, né? Ao integrar a trilha sonora de uma novela da Rede Globo, né? A faixa foi lançada originalmente em 1977 no álbum de estreia de Grace Jones, né? Que foi o Portfólio. No mesmo ano, a música estourou no Brasil, né? Por fazer parte da trilha sonora internacional da novela Locomotivas, né? E exibida pela Globo naquela temporada, o que ajudou a catapultar a popularidade da artista no país, né? Nesse país incrível, nessa trajetória dela, que ela teve muito sucesso no Brasil também, né? A canção foi escrita pela própria Grace Jones, que coisa, hein? Né? E musicalmente pertence à primeira fase da carreira de Jones, marcada pela disco music. A música é maravilhosa, gente. Isso aqui foi uma explosão. Para quem viveu os anos 70, essa novela, ela foi ao ar um ano antes de Dancing Days, em 77. E quando lançou o álbum, todo mundo, puxa, ficava todo mundo louco. Caramba, saiu o álbum, saiu o disco internacional. Era o nacional e internacional. Todo mundo, e as rádios tocando, né? As rádios Excelsior, a máquina do som e difusora, tocando. E aí, meu Deus do céu, a gente ouvia nas rádios e depois chegava o disco. E é uma loucura, foi trilha da novela. Vamos curtir as essa música maravilhosa, That's the Trouble, Grace Jones.

Esse é o grupo Voyage, gente. Grupo francês, essa música arrebentou também. Foi trilha sonora da novela Dancing Days também. Que época incrível foi essa, hein?

Puxa vida, a gente sabe que não volta mais esse tempo. Ficam as memórias, as músicas maravilhosas. E tem um momento aqui que eu me recordo. Esse ator, o grande Reginaldo Farias, né? Que já deve estar com quase 80 anos, se não tiver um pouquinho mais. Deve estar com os 80 anos e tal. Ele era bem jovem na época que ele fez a novela em 78. E tem um momento, né, que ele, na novela, eles mostram a montagem.

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